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19: 21 horas e 58 minutos.
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Olá, você está sintonizado na Unesp FM e a partir de agora você fica ligado nas histórias musicais do Estação Blues. Eu sou o Sérgio Magson e na próxima hora apresento uma seleção musical com as gerações e as vertentes do gênero. Você confere Lucky Peterson, Heather Cross, Booker T. Jones, Kristen Kingfish Ingram, Carrie Bell, Lazy Lester e muito mais. Para começar, ouça o texano T-Bone Walker. O bluesman ficou conhecido como um dos primeiros músicos a tocar guitarra elétrica e divulgar o Modern Electric Blues. Ouça T-Bone Walker com Don't Go Back to New Orleans.

Você ouviu o texano T-Bone Walker. De ascendência afro-americana e indígena, T-Bone Walker teve uma longa e frutífera carreira, compondo inúmeros clássicos. Influenciou profundamente as trajetórias de B.B. King e Jimi Hendrix. T-Bone Walker morreu em 1975, aos 64 anos de idade. No Estação Blues, ouça T-Bone Walker com o clássico Every Day I Have the Blues, de autoria de Memphis Slim.

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A seguir, mais um mestre do blues. Divirta-se com o swing de Albert King. Do cultuado disco Born Under a Bad Sign, de 1967, fique com a faixa Crosscut Saw.

Você ouviu Albert King com Cross Cut Saw, canção registrada em 1967 na famosa gravadora de Memphis, Stax. Um dos músicos que estava no estúdio nesta gravação foi o cantor e multi-instrumentista Booker T. Jones. Booker T. Jones nasceu em Memphis em 1944. Começou tocando órgão em sua igreja. Aos 16 anos, já atuava em estúdios, sendo contratado como músico residente da gravadora Stax. Em 1960, com o guitarrista Steve Cropper, montou a cultuada banda instrumental Booker T. and the MGs. A partir dos anos 1970, Booker T. Jones, em carreira solo, lançou 9 discos. Ainda na ativa, acabou de lançar a sua biografia, intitulada Time Starts. Está com 81 anos de idade. Fique com uma gravação de 2019. No CD Note by Note, Booker T. Jones interpreta um clássico de Albert King, a música Born Under a Bad Sign.

Na Unesp FM, momento para ouvir o bluesman Lazy Lester. Natural da Louisiana, Lester foi um compositor, gaitista, guitarrista e cantor que ficou conhecido na região do Delta do Mississippi. Começou na década de 1950 e construiu uma carreira discreta, embora tenha tocado e gravado com inúmeros nomes do gênero. Em 2015, foi resgatado pelo documentário I'm the Blues. Morreu em 2018, aos 85 anos de idade. Ouça Lazy Lester com I'm Your Breedmaker, Baby.

Eu sou o Sérgio Magson e você está ouvindo Estação Blues. É muito bom ficar na sua companhia. Agora ouça a baixista e cantora Heather Cross. A blueswoman do Mississippi já abriu shows de B.B. King e Robert Plant. Do disco de estreia de 2015, Heather Cross canta My Man Called Me.

0: No Estação Blues, mais uma representante feminina da cena do blues.
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0: Confira a música de Angelique Francis. Nascida e criada em Ottawa, no Canadá, Angelique é uma musicista com um talento nato que, ainda jovem, ganhou destaque como prodígio do piano e do canto. Ela subiu ao palco pela primeira vez aos 7 anos. Aos 13 anos, já dominava outros instrumentos como violão, contrabaixo acústico, guitarra e baixo elétrico. Aos 14, apresentava-se em festivais de música por toda a América do Norte, abrindo shows para diversos artistas, como Betty Hart e Shemekia Copeland. Em 2018, lançou o disco de estreia. Em 2025, gravou o terceiro trabalho. Deste disco, intitulado Not Defeat, fique com Angelique Francis e a faixa Escape. A guitarra é de Christone Kingfish Ingram.

Você ouviu a cantora Angelique Francis, acompanhada pelo guitarrista Criston Kingfish Ingram. E é dele que falamos agora. O bluesman Criston Kingfish Ingram é natural do Mississippi e nasceu em 1999. Adolescente, já se apresentava nos palcos do Mississippi. Em seguida, foi para os bares da noite e festivais de blues. Aos 20 anos, em 2019, lançou o CD de estreia batizado de Kingfish. Hoje está com 4 discos. Criston Kingfish Ingram, em dose dupla no Estação Blues. Ouça as faixas Another Life Goes By e If You Love Me.

Os festivais de blues e jazz acontecem há décadas no mundo inteiro. E é o momento ideal para mostrar e fortalecer a arte de origem afro-americana para um público plural. Um exemplo é o American Folk Blues Festival. Este festival nasceu nos anos 1960, direcionado exclusivamente ao continente europeu. A ideia foi do jornalista alemão Joachim Ernst Behrendt. O interessante é que os artistas convidados se apresentam com os músicos europeus. O Estação Blues apresenta uma gravação do festival de 2002. Os norte-americanos Carrie Bell, voz e harmônica, e o guitarrista Rusty Zinn dividem o palco com o baterista austríaco Peter Miller e o pianista alemão Frank Murschali. O quarteto interpreta a composição I'm Ready. Confira!

Estação Blues, fique ligado. Você confere ao vivo no rádio, nas ondas da Unesp FM, em 105,7. Ou pela internet no site radio.unesp.br. É muito bom contar com a sua companhia. O programa segue com o gaitista e cantor de Chicago, Russ Green. O bluesman canta e toca a faixa I Believe.

Nós vamos ficando por aqui. Se você gostou e deseja ouvir novamente o programa de hoje ou as edições anteriores, é só acessar o site da Unesp FM e clicar no ícone Estação Blues. Estação Blues tem pesquisa, texto e seleção musical de Fábio Fleury. Operação de áudio, Silvestre Oliveira. Apresentação, Sérgio Magson. Para encerrar, fique com o veterano compositor, guitarrista e cantor Luther Allison. Ouça a faixa Soul Fixing Man. Muito obrigado pela sua companhia e até semana que vem.

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21: 22 horas e 58 minutos.
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Olá, seja bem-vindo e bem-vinda ao programa Esse Tal de Rock and Roll. As histórias, as vertentes, os clássicos e as novidades do gênero em uma hora de seleção musical. O programa tem apresentação minha, Ricardo Bizarra, na operação de áudio, Silvestre Oliveira, pesquisa, texto e seleção musical de Fábio Flori. Hoje por aqui, personagens deste gênero da música que vem conquistando gerações, sons e palavras que refletem o cotidiano social e cultural da sociedade. Na edição de hoje, The Phoenix Foundation, Foo Fighters, Bob Dylan, Red Hot, Frank Zappa, The Brian Johnstone Massacre, New Order e muito mais. Nossa trajetória rock and roll começa com Jimi Hendrix, do álbum de estreia Are You Experienced, de 1967. Você ouve o clássico Hey Joe.

Um pouco mais de Jimi Hendrix no esse tal de rock and roll. Johnny Allen Hendrix nasceu em 1942 em Seattle. Hendrix tinha um pertencimento cultural triplo: branco, negro e índio. Sua avó paterna era Cherokee. A trajetória de Hendrix concentra-se em 4 anos, de setembro de 66 a setembro de 1970. Jimi Hendrix gravou apenas 4 discos, porém deixou muitas gravações de estúdio e shows ao vivo. Acredite, postumamente foram lançados mais de 500 discos. O guitarrista gostava de estar na estrada. Queria ser um músico livre. Assim, o tema de liberdade era comum em suas letras. Em setembro de 1966, Jimi chegou em Londres. Lugar certo, pois Londres era muito musical e gostava de novidades. Vivia uma explosão cultural. Lá, Hendrix formou a sua banda londrina com Noel Redding no contrabaixo e Mitch Mitchell na bateria. Nascia então o trio Experience. E o seu primeiro single para o disco Are You Experience foi a faixa Hey Joe, lançada no Reino Unido em dezembro de 1966. Em 12 de maio de 1967, o disco cheio foi lançado. E do disco Are You Experience, relembre Purple Rays.

Depois de ouvir Jimi Hendrix, que tal relembrar um grande sucesso de Bob Dylan? Numa longa letra e num ritmo contagiante, ele registrou em 1976 um hino de protesto. No disco Desire, Dylan contou a história do boxeador Robin Hurricane Carter, preso injustamente, que foi solto anos depois por falta de provas. Do sétimo disco de estúdio da carreira, confira Bob Dylan com a faixa de abertura Hurricane.

Esse tal de rock and roll, você ouve no rádio, nas ondas da Unesp FM em 105,7 ou pela internet, em streaming, em radio.unesp.br. E é muito bom contar com a sua companhia. E a seguir, relembre um clássico do Red Hot Chili Peppers, Californication.

Depois de ouvir Red Hot, que tal cantarolar uma canção do grupo Foo Fighters? Do segundo disco, The Color and the Shape, de 1997, você ouve Everlong.

No esse tal de rock and roll, relembre uma banda que teve uma breve duração, porém seus músicos fizeram uma carreira brilhante. Buffalo Springfield. O quinteto Buffalo Springfield nasceu em 1966 e acabou em 68. Os membros fundadores foram Richie Furay, Stephen Stills e Neil Young. E eles gravaram apenas 3 discos. O disco de estreia, homônimo, foi lançado em 1969. O Buffalo Springfield serviu de porta de entrada de seus músicos para o universo do rock. Stephen Stills integrou o grupo Crosby, Stills & Nash. O Richard Furay formou a banda Poco e o Neil Young partiu para a carreira solo. Buffalo Springfield, ouça Rock and Roll Woman do disco Again de 1967.

Esse tal de rock and roll segue agora com Jefferson Airplane. E do terceiro disco da banda, After Bathing at the Baxters, de 1967, você ouve What Here Ride, vocais de Grace Slick e Mark Belling.

Agora, nas ondas do Esse Tal, fique com uma banda da Nova Zelândia. Você confere o veterano grupo The Phoenix Foundation. The Phoenix Foundation cria uma música atmosférica, elegante e pop. O sexteto está na ativa desde 1997. Ouça The Phoenix Foundation com Dan on the River.

Eu sou o Ricardo Bizarra e você está ouvindo esse tal de Rock and Roll. E é muito bom ficar em sua companhia. Ouça agora a super banda The Brian Johnstown Massacre. O coletivo natural de San Francisco chega com uma gravação de 1998, a faixa Going to Hell. A liderança e o vocal é do guitarrista Anton Newcombe.

Tempo para relembrar um dos músicos que mais lançou discos na história do rock. Frank Zappa. Fique com uma música de um álbum que neste ano completa 50 anos de história. Em 1976, Frank Zappa lançou seu 22º trabalho, o disco Zoot Allures. Dele, ouça a guitarra de Zappa na faixa Black Napkins.

Esse tal de rock and roll vai ficando por aqui. Pesquisa, texto e seleção musical de Fábio Fleury. Na operação de áudio, Silvestre Oliveira. E a apresentação foi minha, Ricardo Bizarra. Se você gostou e deseja ouvir novamente o programa de hoje ou as edições anteriores, acesse agora o site da Unesp FM e clique no ícone Esse Tal de Rock and Roll. A despedida vem com a banda New Order. Ouça Restless, canção de abertura do CD Music Complete de 2015. New Order e Restless. Obrigado pela companhia e até a semana que vem.

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16: Horas e 58 minutos.
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2: 00h59.
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3: Duas horas e 59 minutos.
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3: Três horas e 59 minutos.
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9: 4 horas e 59 minutos.
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0: Olá, a Unesp FM apresenta Pé na Estrada, programa com compositores, intérpretes, bandas que lançam trabalhos, divulgam suas músicas e estão com o pé na estrada. Passam hoje por aqui Jenny Mocello, Roberto Menescal e Marcelo Ribeiro, Luiz Vilhora, Paulo Pereira, Seu Jorge, Anitta, Rael e muito mais.
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0: E começamos com a cantora Denise Amaral e uma faixa de seu álbum de estreia Sem Limites, fruto de mais de 40 anos de carreira musical. O álbum Sem Limites tem 11 canções inéditas, com produção de Paulo Maia, pianista, acordeonista, compositor, arranjador e regente. Destacamos a faixa Pressa de Chegar.

0: Denise Amaral, de Marli Nunes e Eduardo Guarnetti, pressa de chegar. A cantora Jenny Mocello é o destaque agora no Pé na Estrada.
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0: Jenny Mocello não é apenas uma cantora com uma voz marcante. Ela é uma força estética e criativa que está discretamente reescrevendo as regras do pop no Brasil. Com mais de uma década de carreira, a artista curitibana, que passou a infância em Roma e carrega essa dualidade cultural em seu trabalho, consolidou-se como uma das compositoras mais requisitadas do cenário, assinando hits que dominaram o Top 50 Brasil e até as paradas globais. Após o lançamento de Céu da Boca e Tende a Piorar, Jenny apresenta ao público De Gole em Gole, novo single em parceria com Xênia França, que ocupa um lugar decisivo dentro do disco Brava. Mais do que ampliar o universo do novo trabalho, De Gole em Gole mostra um lado da cantora que o público ainda não conhecia e marca um dos primeiros momentos em que sua relação com o jazz aparece mais abertamente, em encontro direto com a brasilidade que conduz sua nova fase, misturando referências do jazz, do pagode baiano e um pouco de pop. A faixa nasceu de forma orgânica, falando sobre tudo o que acabamos por entender de gole em gole aos poucos, partindo da ideia de que amadurecer e se reconhecer são processos. As artistas cantam sobre descobertas que chegam no tempo certo. Confira.

0: Jenny Mocello e Xênia França, delas Lucas Vaz e Vitor Arantes, de Gole em Gole, a Unesp FM está apresentando Pé na Estrada.
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0: neste bloco, Thier, que abre novo ciclo e lança Ainda como o primeiro passo de seu novo projeto autoral. Em piano e voz, a faixa aposta em gravação ao vivo, em clima intimista, para falar do que fica depois do fim: memória, arrependimento e silêncio. Confira. Na sequência, tem uma parceria que deu um bonito samba, Um Brinde à Vida, single dos compositores Roberto Menescal e Marcelo Ribeiro. Nos vocais, com arranjos de Célia Vaz, destaque para as vozes das cantoras Mariana Leporassi e Cacala Carvalho.

Roberto Menescal e Marcelo Ribeiro, de Marcelo, Um Brinde à Vida. Abrindo o bloco, Tiê dela ainda. Luiz Villhora lança seu aguardado álbum de estreia Em Trânsito. A seguir... Violonista, guitarrista, pesquisador e professor de música, radicado na Zona Leste de São Paulo, Luiz Villhora apresenta seu primeiro trabalho após quase 4 anos de produção, ensaios, mudanças na formação e gravação do disco. O álbum conta com participações de Marianne Stoll, Caio Bars, Gil Melito, Jonatas Marques, Lucas Braco, Roberto Angerosa, Tata Ozzetti, Thiago Boecan e Vico Iazzi. Luiz mantém o contato com música durante quase a sua vida inteira. Logo aos 10 anos, começou a tocar o violão velho de casa e passou rapidamente para a guitarra, influenciado pelo rock psicodélico de 60 a 70, hard rock, indie e grunge. Já adulto e com bagagem musical, Luiz intensificou suas relações com projetos em banda, passeando pelo rock, samba, MPB e jazz. O período de pandemia encerrou parte desses projetos, levando Luiz a se dedicar ao trabalho solitário e começar a projetar seu álbum de estreia, Em Trânsito. Vamos ouvir as faixas Lado a Lado com Gil Melito e, na sequência, Jonatas Marques e Lucas Braco com Noite Vai.

0: Jonatas Marques, Lucas Braco e Luiz Vilhora. De Vilhora, Noite Vai. Abrindo o bloco, Guimelito e Luiz Vilhora, com Lado a Lado. A Unesp FM está apresentando Pé na Estrada. Neste bloco, o álbum Sertão, de Paulo Pereira, lançado com produção de Suami Júnior, pelo selo Vitrola Play. Confira.
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0: Inspirado na obra de Guimarães Rosa, o projeto traz 12 canções e uma faixa instrumental, compostas em 2023 e 2024, explorando a temática do sertão. Giana Viscardi, Mal Santana, Pedro Iaco, Renato Brás e Suami Júnior são os talentosos intérpretes que dão nobreza, grandiosidade e corpo que a alma genuína destas canções tanto merece. Vamos ouvir com o vocal de Renato Brás, Pureza, e com o vocal de Giana Viscardi, Sertão.

0: Giana Viscardi de Paulo Pereira Sertão, abrindo o bloco Renato Brás de Paulo e Suami Júnior, Pureza. Pé na Estrada na Unesp FM, Seu Jorge lança The Other Side, com participações de Marisa Monte e Maria Rita. A seguir.
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0: O álbum The Other Side, trabalho desenvolvido ao longo de quase uma década e meia, é voltado ao mercado brasileiro e internacional. O disco reúne 11 faixas e apresenta influências da música brasileira, jazz, bossa nova e música orquestral. E foi produzido por Mário Caldato Júnior, parceiro de longa data do artista e responsável também pela produção de Samba Esporte Fino, álbum de estreia de Seu Jorge, lançado em 2001. No Brasil, o primeiro single de divulgação é Quando Chego, parceria com Marisa Monte e Arnaldo Antunes. Além de Marisa Monte, o disco conta com a participação de Maria Rita na faixa Vento de Maio. E a gente confere essas duas faixas a seguir no Pé na Estrada.

0: Seu Jorge e Maria Rita, de Telo e Márcio Borges, Vento de Maio. Abrindo o bloco, Seu Jorge e Marisa Monte, Della e Arnaldo Antunes, Quando Chego. A Unesp FM está apresentando Pé na Estrada. Anitta apresenta Equilibrium, um álbum que traduz sua fase mais íntima, espiritual e intensa.
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0: Inspirado pelas religiões afro-brasileiras e pela conexão com os orixás, o projeto mergulha em temas como equilíbrio, força e essência. Reúne participações de Shakira, Lineker, Marina Sena, Ebony, Papatinho, Rincon Sapiência, King Saints, Os Garotins, Los Brasileiros, Ponto de Equilíbrio e Emana Azul. Com Meli, vamos ouvir Ternura e Caminhador com Lineker.

0: Anitta e Lineker, dela Caminhador, abrindo o bloco com Meli Ternura. Seguimos com Rael no Pé na Estrada. Ele lançou Nas Profundezas da Onda, seu novo álbum de estúdio, com 11 faixas inéditas que transitam pelo afrobeat, boom bap, rap e reggae. Com carreira consolidada, o cantor e compositor buscou mostrar um lado mais íntimo numa narrativa que traz um olhar crítico e observador. Vamos ouvir Forma Abstrata.
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Uma abstrata, e vamos ficando por aqui. Prazer enorme estar com você. Operação de áudio, Paulo Pipa. Eu sou Silene Barros. Continue com a Unesp FM e até...

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3: 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Você preferir aqueles alimentos que vão te nutrir melhor, que vão te trazer mais benefícios. E é super possível você aliar isso a alguma coisa que você goste.
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11: 5 horas e 59 minutos.
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12: Olá, começa agora o Rádio Saudade Especial. Hoje apresentamos o primeiro episódio de uma série de 4 programas sobre o nascimento e a era de ouro do rádio brasileiro. O rádio nasceu no Brasil como um empreendimento de intelectuais e cientistas com finalidades principalmente culturais e educativas. Nos primeiros anos, a programação era formada por óperas, concertos, recitais de poesia e palestras. A primeira grande transmissão radiofônica no Brasil aconteceu no dia 7 de setembro de 1922, durante as comemorações do centenário da independência do Brasil. Naquela ocasião, o então presidente Epitácio Pessoa fez um discurso transmitido pelo novo meio de comunicação. Em 1923, surgiu a Rádio Nacional do Rio de Janeiro, fundada por Edgar Roquette Pinto e Henrique Morizzi. Era o início do rádio como veículo de informação no cotidiano brasileiro.

0: O professor e cientista Edgar Roquette Pinto acabou por transformar-se no pai da nossa radiofonia, mandando para o ar no dia 20 de abril de 1923 o som da Sociedade Rádio do Rio de Janeiro, PRA2, que ele com outros brasileiros ilustres implantou. Foi assim.
1: A verdade é que durante a exposição do centenário da independência, em 1922, muito pouca gente se interessou pelas demonstrações experimentais de radiotelefonia então realizadas pelas companhias norte-americanas Westinghouse, na estação do Corcovado, e Western Electric, na Praia Vermelha. Muito pouca gente se interessou. Creio que a causa principal desse desinteresse foram os alto-falantes instalados na exposição, ouvindo discursos e música reproduzidos no meio de um barulho infernal, tudo rofenho, distorcido, arranhando os ouvidos. Era uma curiosidade sem maiores consequências. No começo de 1923, desmontava-se a estação do Corcovado e a da Praia Vermelha ia seguir o mesmo destino, se o governo não a comprasse. O Brasil ia ficar sem rádio. Ora, eu vivia angustiado com essa história, porque já tinha convicção profunda do valor informativo e cultural do sistema, desde que ouvira as transmissões do Corcovado alguns meses antes, conforme já narrei mais de uma vez. Mas uma andorinha não faz verão. Resolvi interessar no problema a Academia de Ciências. Era presidente o nosso querido mestre Henrique Moriz, eu era secretário, e foi assim que nasceu a Rádio Sociedade do Rio de Janeiro, a 20 de abril de 23.
2: Com o passar dos anos, o rádio evoluiu rapidamente. Deixou de ser apenas educativo e passou a ocupar espaço cada vez maior na informação, na cultura, no entretenimento e principalmente na divulgação da música popular. No final da década de 1920, começava também um período extraordinário na música brasileira, a chamada Época de Ouro. Compositores, músicos, cantores e cantoras de enorme talento encontraram no rádio um caminho para chegar a milhares de ouvintes. Nasciam os grandes ídolos populares e entre eles estava Francisco Alves. Nascido no Rio de Janeiro em 1898, Francisco Alves começou a cantar ainda muito jovem e realizou suas primeiras gravações já no início de sua carreira. Nos anos seguintes, tornou-se um dos maiores intérpretes da música brasileira.
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2: Na rádio Mairink Veiga, recebeu do locutor César Ladeira o título que o acompanharia para sempre: o Rei da Voz.
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2: Francisco Alves gravou sambas, marchas, valsas e canções românticas e ajudou a divulgar a obra de importantes compositores brasileiros. No Rádio Saudade, vamos recordar Francisco Alves em três momentos de sua trajetória. Primeiro, uma gravação de 1929, A Voz do Violão. Na sequência, Serra da Boa Esperança, gravação de 1937. E fechando o bloco, Aquarela do Brasil, Outro clássico registrado por Francisco Alves em 1939.

Você ouviu Francisco Alves, de Ari Barroso, Aquarela do Brasil. De Lamartine Babo, Serra da Boa Esperança. Dele, Francisco Alves e Horácio Campos, A Voz do Violão. A Unesp FM está apresentando Rádio Saudade. Hoje, o primeiro episódio de uma série de 4 programas sobre o nascimento e a era de ouro do rádio brasileiro. Outro nome fundamental daquela geração foi Vicente Celestino.

0: Nascido em 1894, no Rio de Janeiro, Vicente possui uma voz potente e uma interpretação dramática.
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0: Suas canções falavam de amor, sofrimento, saudade e grandes desilusões. Em 1936, gravou aquele que se transformaria no maior sucesso de sua carreira, O Ébrio.
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0: 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A música conquistou tamanho sucesso que sua história chegou também ao teatro e ao cinema. No rádio Saudade, Vicente Celestino e O Ébrio. Na sequência, outra composição que atravessou gerações, lançada em 1937, Coração Materno. E fechando o bloco de 1935, Ouvindo-te, composição gravada em dueto com sua esposa Gilda de Abreu, o que permitiu uma pequena referência à parceria artística dos dois.

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Ainda pequeno, levaram-me para uma escola de canto. O meu nome, pouco a pouco, foi crescendo, crescendo, até chegar aos píncaros da glória. 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Todas elas juravam-me amor eterno, mas acabavam fugindo com outros, deixando-me a saudade e a dor. Uma noite, quando eu cantava a tosca, uma jovem da primeira fila atirou-me uma flor. Essa jovem veio a ser mais tarde a minha legítima esposa. Um dia, quando eu cantava a força do destino, ela fugiu com outro, deixando-me uma carta e na carta um adeus. Não pude mais cantar. Mais tarde, lembrei-me que ela, contudo, me havia deixado um pedacinho de seu eu, a minha filha, uma pequenina boneca de carne que eu tinha o dever de educar. Voltei novamente a cantar, mas só por amor à minha filha. Eduquei-a, fez-se moça, bonita, e uma noite, quando eu cantava ainda mais uma vez a força do destino, Deus levou a minha filha para nunca mais voltar. Daí para cá, eu fui caindo, caindo, passando dos teatros de alta categoria para os de mais baixo, até que acabei por levar uma vaia cantando em pleno picadeiro de um circo. Nunca mais fui nada. Nada, não. Hoje, porque bebo, a fim de esquecer a minha desventura, chama-me ébrio. 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

Você ouviu Vicente Celestino, dele, com a participação de Gilda de Abreu, Ouvindo-te. Antes dele, Vicente Celestino, Coração Materno e O Ébrio. Nesta FM está apresentando Rádio Saudade. Hoje, o primeiro episódio de uma série de quatro programas sobre o nascimento e a era de ouro do rádio brasileiro. Seguimos agora com um dos maiores fenômenos da era de ouro, Orlando Silva.

0: Nascido no Rio de Janeiro em 1915, Orlando Silva teve seu talento reconhecido ainda muito jovem. Francisco Alves foi um dos responsáveis por abrir-lhe as portas do rádio e, em 1934, Orlando começou a conquistar os ouvintes.
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0: Pouco tempo depois, sua popularidade atingiu proporções extraordinárias. Na Rádio Nacional, tornou-se um dos grandes astros da emissora. Sua voz afinada, delicada e extremamente expressiva conquistava multidões. Por isso, ficou conhecido como o cantor das multidões. Em 1937, Orlando Silva gravou três canções que se tornariam clássicos da música brasileira.
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0: A primeira é uma composição de Pixinguinha e João de Barro, Carinhoso. Outro grande sucesso daquele mesmo ano, Lábios que Beijei. E a terceira composição, Rosa, gravada em 1937, no mesmo disco de 78 rotações de Carinhoso.

Você ouviu Orlando Silva de Pixinguinha e Otávio de Souza, Rosa, de Jota Cascata e Leonel Azevedo, Lábios que Beijei, e do Pixinguinha com João de Barro, Braguinha, Carinhoso. A Unesp FM está apresentando Rádio Saudade. Hoje, o primeiro episódio de uma série de 4 programas sobre o nascimento e a era de ouro do rádio brasileiro. E encerramos este primeiro episódio com uma artista que se tornou um dos maiores símbolos da era de ouro do rádio brasileiro, Carmen Miranda.

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1: Nascida em Portugal, em 1909, Carmen Miranda veio ainda bebê para o Brasil e construiu sua carreira no Rio de Janeiro.
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1: Carmen, a inesquecível pequena notável, conquistou o público com sua personalidade e sua maneira única de cantar. Do rádio e dos discos ao cinema, ultrapassou as fronteiras do Brasil e alcançou projeção internacional. No Rádio Saudade, vamos recordar agora três grandes momentos de sua trajetória musical. Primeiro, o sucesso que a ajudou a consagrá-la no início dos anos de 1930, Pra Você Gostar de Mim, que o público eternizou simplesmente como Tá Aí.
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1: Na sequência, um clássico de Assis Valente, Camisa Listada. E fechando o nosso bloco dedicado a Carmen Miranda, a composição de Dorival Caymmi, que marcou definitivamente sua imagem de baiana, O Que É Que a Baiana Tem.
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0: Você ouviu Carmen Miranda, de Dorival Caymmi, O Que É Que a Baiana Tem? Do Assis Valente, Camisa Listada, e do Gilberto de Carvalho, Tá Aí, Pra Você Gostar de Mim. Francisco Alves, Vicente Celestino, Orlando Silva e Carmen Miranda. Quatro grandes nomes de uma geração que ajudou a transformar o rádio em parte da vida dos brasileiros. E esta história estava apenas começando. No próximo programa Rádio Saudade, continuamos nossa viagem pela era de ouro do rádio brasileiro, conhecendo outras vozes que conquistaram os microfones e os corações dos ouvintes. Rádio Saudade tem produção da Fátima Belisário. Estúdio de gravação, Silvestre Oliveira e Wagner Barros. Apresentação, Marina Fontanelli. Muito obrigada pela audiência. Até o nosso próximo encontro.
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4: A palavra capixaba, para identificar quem nasce no estado do Espírito Santo, teria origem no termo tupi copiçaba, formado a partir de copir, que significa lugar de lavoura, terra de plantação. O sentido de lavrar a terra passou a denominar quem é nativo do Espírito Santo em referência aos roçados dos moradores pioneiros da região.
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10: 6 horas e 59 minutos.
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12: Olá, estamos iniciando Os Grandes Mestres, que apresenta hoje de Robert Schumann, Carnaval, Opus 9, e Cenas Infantis, Opus 25, de Claude Debussy, Imagens para a Orquestra, a Sonata para Violino e Piano em Sol Menor, e Syrinx para Flauta Solo. Uma viagem por dois universos sonoros que marcaram profundamente a história da música. Robert Schumann, compositor alemão nascido em 1810, foi uma das figuras mais relevantes da música do século XIX. Dono de uma sensibilidade única, Schumann conseguiu captar como poucos o espírito sonhador e inocente da literatura romântica alemã. Sua música revela emoções profundas, expondo pensamentos, conflitos e dores de forma intensa. Entre momentos de delicadeza poética e explosões de fantasias, sua escrita musical alterna entre o extravagante, o fantástico e, por vezes, o grotesco, características que fazem de sua obra uma verdadeira apoteose do romantismo. Entre suas composições mais conhecidas está Carnaval, Opus 9, escrita para piano solo e composta entre 1834 e 1835. A obra nos transporta para um baile imaginário. Em seus movimentos curtos e contrastantes, Schumann descreve pessoas reais e figura de sua imaginação, além de personagens da comédie de l'arte, como Pierrot e Arlequim. Apesar da grande variedade de atmosfera e personagens musicais, muitos dos trechos se baseiam em um mesmo motivo de quatro notas, mostrando a genialidade de Schumann em transformar uma simples ideia em um universo rico e expressivo. De Robert Schumann, Carnaval, Opus 9. A execução é de Arthur Moreira Lima.

Você ouviu Carnaval, Opus 9, de Robert Schumann. A execução foi de Arthur Moreira Lima. 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E quando falamos de Robert Schumann, é impossível não falar de Clara, sua grande companheira, inspiração e amor. Muitas das mais belas obras de Schumann foram compostas pensando em Clara Schumann, sua esposa. Clara foi uma pianista concertista extraordinária, consagrada como uma das maiores intérpretes do século XX, admirada por sua técnica, musicalidade e profundidade expressiva. Para ela, e sob a inspiração de seu amor, Schumann escreveu obras carregadas de ardor, poesia e imaginação. Entre essas joias estão Cenas Infantis, Opus 15. Esta composição é de 1838. A obra é formada por 13 pequenos movimentos, verdadeiras miniaturas musicais que retratam o universo da infância com delicadeza, ternura e nostalgia. Entre os mais célebres movimentos destacam-se o primeiro, De Povos e Terras Distantes, o terceiro, Cabra Cega, cheia de leveza e movimento, o sétimo, Reverie, Devaneio, mais famosa de todas, símbolo da poesia musical de Schumann. O 12º, A Criança Adormece, movimento de extrema delicadeza. E o 13º, O Poeta Fala, encerrando o ciclo com profundidade e contemplação. Mais do que retratar crianças, Schumann nos mostra a infância vista pelo olhar sensível da memória adulta, um mundo de sonhos, imaginação e emoção pura. De Robert Schumann, Cenas Infantis, Opus 15. A execução é de Arthur Moreira Lima.

0: Robert Schumann, Cenas Infantis, Opus 15. A execução foi de Arthur Moreira Lima. 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
2: 7:56.
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4: A Unesp FM volta a apresentar Os Grandes Mestres, que destaca agora Claude Debussy. Nascido em 1862, Claude Debussy foi um dos compositores mais importantes da transição para o século XX. Frequentemente chamado de pai da música moderna, foi também um dos grandes nomes do impressionismo musical, movimento estético associado à pintura francesa do século XIX. O impressionismo surgiu nas artes plásticas com pintores como Claude Monet, Pierre-Auguste Renoir e Edgar Degas. Esses artistas buscavam captar luz, as cores e as atmosferas com contornos poucos definidos, privilegiando a sensação e a impressão visual em vez da forma rígida. Debussy transportou esses princípios para a música. Influenciado também pelo simbolismo literário, ele desenvolveu novas escalas, como a escala de tons inteiros e modos exóticos, harmonias inovadoras que evitam resoluções tradicionais, orquestrações de grande refinamento tímbrico e uma nova maneira de escrever e tocar o piano, explorando sonoridades e cores. Sua música, muitas vezes serena e não conclusiva, rompe com o dramatismo romântico tradicional. Cada compasso parece uma descoberta sonora, uma nova paisagem musical. A obra Imagens para a Orquestra é um ciclo orquestral composto entre 1905 e 1912, dividido em três partes: Guigue, Iberry e Ronde de Printemps. Inicialmente concebida para piano, as peças foram posteriormente orquestradas, em partes por necessidade

financeira e vendidas à editora Durhan. A parte mais célebre do ciclo é Ibirri, composta em 3 quadros inspirados em impressões espanholas. Traduzindo, Ibéria. Pelas ruas e pelos caminhos, os aromas da noite e manhã de um dia de festa. A versão orquestral foi concluída em 1910 e uma de suas primeiras audições em Nova York ocorreu em 1911, sob a regência de Gustav Mahler. Em Ibéria ou Ibéria, Debussy não faz uma descrição folclórica da Espanha. Ele cria uma Espanha imaginária, filtrada por sua sensibilidade impressionista. Ritmos sugeridos, cores orquestrais, vibrantes e atmosferas noturnas, envolventes, constroem uma paisagem sonora rica e sensual. De Claude Debussy, imagens para a orquestra, com a Orquestra Sinfônica de Boston, sob a regência de Michael Chilson Thomas, uma obra que traduz em música o brilho da luz, o perfume da noite e o movimento das ruas numa verdadeira pintura sonora.

Ouvimos Imagens para a Orquestra, de Claude Debussy, com a Orquestra Sinfônica de Boston, sob a regência de Michael Chilson Thomas. 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
1: 8 horas e 32 minutos.
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1: A Unesp FM volta a apresentar Os Grandes Mestres. Seguimos com Claude Debussy em seus últimos anos de vida. A sonata para violino e piano em sol menor, esboçada em 1916 e concluída em 1917, pertence ao seu derradeiro período criativo. Quando começou a compor a obra, Debussy já lutava contra um câncer que o levaria à morte em 1918, aos 56 anos. Em plena Primeira Guerra, debilitado fisicamente, ele escreveu uma música de extraordinária delicadeza e intensidade. O próprio compositor declarou que a sonata era um exemplo do que pode ser produzido por um homem doente em tempos de guerra. Apesar do contexto sombrio, a obra é musicalmente bela e apresenta rica variedade de climas e emoções. A sonata é composta em 3 movimentos curtos, mas densos em expressão. Allegro vivo, intensamente sentido e por vezes sombrio, apresenta contrastes abruptos, linhas fragmentadas e um diálogo tenso entre violino e piano. A escrita é concisa, quase austera. Interlúdio fantasioso e leve, brilhante e caprichoso, este segundo movimento parece dissipar a atmosfera dramática inicial. A ironia, leveza e uma delicada transparência sonora, típica do Debussy maduro. O finale, muito animado, retoma elementos sombrios do primeiro movimento, mas com maior impulso rítmico. De maneira surpreendente, a obra termina com energia luminosa, quase jubilosa, um gesto de superação e esperança. A estreia ocorreu em 5 de maio de 1917, em Paris. O violinista foi Gaston Paulet, acompanhado ao piano pelo próprio Debussy, em sua última apresentação pública. Essa sonata foi a última obra concluída por Debussy. Concisa, refinada e profundamente humana, ela parece condensar toda a sua arte. Sugestão em vez de afirmação, cor em vez de peso, e uma luz que insiste em brilhar mesmo diante da fragilidade da vida. De Claude Debussy, a sonata para violino e piano em sol menor, com Joseph Silverstein ao violino e Michael Tilson Thomas ao piano.

Esta foi a sonata para violino e piano em sol menor de Claude Debussy com Joseph Silverstein ao violino e Michael Tilson Thomas ao piano. 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Encerramos o programa de hoje com Syrinx, de Claude Debussy, composta em 1913. Escrita para flauta solo, a obra marcou profundamente o repertório do instrumento no século XX. Em Tré Modéré, indicação de andamento que sugere equilíbrio e contenção, Debussy criou uma atmosfera introspectiva, onde o som parece dialogar com o silêncio. De Claude Debussy, Tré Modéré, que compõe a obra Syrinx para flauta solo. A interpretação é de Dorio Antoni Dauer.

Você ouviu de Claude Debussy, Tremoderé, que compõe a obra Syrinx para flauta solo. A interpretação foi de Doriot Anthony Daria. 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Estúdio

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14: 8 horas e 59 minutos.
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2: Olá, amiguinhos! Começa agora Unespinha, o programa da criança. E hoje com o quadro Grandes Livrinhos, curiosidades, muita música e diversão. Amanhã é feriado. Adoro feriados. E quando eles caem na segunda-feira, hein? A gente fica com 3 dias inteirinhos para deitar e rolar. Ir ao parque, visitar os avós, ir ao museu, no cinema, no shopping ou ficar de pernas para o ar em casa mesmo. Todo mundo gosta de uns dias de folga, não é mesmo? Ah, mas que feriado é esse, hein? Já eu te conto. Antes vamos ouvir João e Cristina Colares e Crianças cantando O Grito do Ipiranga. Música.

Cultura Espinha, o programa da criança. Amanhã, amiguinho, comemoramos o feriado de 7 de setembro, dia da independência do Brasil. Você sabia que o Brasil já teve que obedecer a outro país? Há muitos anos, tudo o que acontecia aqui era decidido por Portugal, um país que fica lá do outro lado do mar. O Brasil era como um quintal de Portugal, chamado de colônia. As pessoas que moravam aqui não achavam isso legal. Elas queriam que o Brasil tivesse suas próprias leis, suas próprias moedas e que pudesse crescer sozinho. No dia 7 de setembro de 1822, um príncipe chamado Dom Pedro I estava viajando perto de um riacho chamado Ipiranga, na cidade de São Paulo. Ele recebeu cartas dizendo que Portugal queria mandar ainda mais no Brasil. Dom Pedro I ficou muito bravo. Ele subiu em seu cavalo, ergueu a sua espada e gritou bem alto: "Independência ou morte!" Esse momento ficou conhecido como o Grito do Ipiranga. A partir daquele dia, o Brasil se transformou em um país livre e independente. É por isso que todo dia 7 de setembro, nós comemoramos com desfiles, bandeiras verde e amarelas e com muita festa. É o dia em que o nosso país começou a escrever a sua própria história. Já já falamos mais sobre isso. Tá chegando Cristina Colares e Crianças com Brasil Preservação e Kit Dreamier cantando Vem Brincar na Rua. Música.

Fofinha, o programa da criança. É, amiguinho, a história do Brasil é marcada por diferentes acontecimentos. Um deles é a independência. Mas vou te contar uma coisa. A gente pensa que Dom Pedro I acordou um dia, montou num cavalo, parou à beira do rio Ipiranga, em São Paulo, e gritou: independência ou morte? Daí, o povo que estava por perto disse: independência! E então, o Brasil deixou de ser colônia de Portugal, tendo Dom Pedro I como seu imperador. Nanina, não! Tem muito mais história por trás dessa memória. Muitos caminhos foram percorridos. Veja bem, 7 de setembro de 1822. Essa data simboliza a independência do Brasil. Lembra o ato que ficou conhecido como Grito do Ipiranga, dia em que Dom Pedro I bradou independência ou morte aos oficiais e soldados que o acompanhavam em viagem a São Paulo. Mas será que foi só gritar e pronto? Claro que não. De norte a sul do Brasil, aconteceram muitas manifestações do desejo de não ser mais uma colônia de Portugal. Algumas manifestações foram tão marcantes em datas diferentes que, a depender do estado, a independência é celebrada também em outros dias. Na Bahia, por exemplo, foi mais marcante o dia 2 de julho de 1823. No Pará, dia 15 de agosto de 1823. Essa variação de datas revela que não houve passe de mágica, mas sim um grande processo de acordo com a história regional e local para que o Brasil construísse a sua unidade e se considerasse livre de Portugal. Muitos acontecimentos históricos se passaram, por exemplo, no Rio de Janeiro, porque a cidade era a capital do Brasil. Lugares como Passo da Cidade, o Passo de São Cristóvão e a Fazenda Real de Santa Cruz foram espaços de encontros políticos, assim como livrarias serviram de base para a distribuição de panfletos e poemas com ideias de independência. Vamos ouvir agora Gilberto Gil com Sítio do Pica-Pau Amarelo e Paulinho Mosca e Crianças e a música Marinheiro Sol.

Unespinha, o programa da criança. Estamos falando do dia 7 de setembro, dia da independência do Brasil. Agora, algumas curiosidades sobre a data comemorativa. Você sabia que Dom Pedro criou um hino em homenagem à independência? Preste atenção, já podeis da pátria filhos, ver contente a mãe gentil. 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Ah, vamos ouvir um trechinho desse hino? Eu, quando pequena, cantava na escola. E você, canta também? No meu tempo, tínhamos aula de música e aprendíamos a cantar todos os hinos. Hino nacional, hino da independência do Brasil, hino da proclamação da República e o hino à bandeira. E mais, tinha prova oral de cada um deles. Então, vamos ouvir um trechinho do hino da independência do Brasil? Música.

Esse é um trecho que alguns já devem ter ouvido. A curiosidade é que ele vem do hino da independência do Brasil, um hino longo que teria sido criado pelo próprio Dom Pedro I, baseado em um poema de Evaristo da Veiga. Outra curiosidade, Maria Leopoldina, primeira esposa de Dom Pedro, foi quem decretou formalmente a independência do Brasil. Quando Dom Pedro saiu em viagem para São Paulo, deixou sua esposa representando o governo na corte. Ao perceber a crise iminente, Leopoldina agiu assinando o decreto da independência. No próximo bloco, mais curiosidades sobre o 7 de setembro. Antes, vamos ouvir o cantor e compositor Marco Aur e suas filhas, com Música na Cabeça e Você Sabe Me Dizer. Composições do CD No Maior Pique, lançado pelo selo Cuarupi.

0: Isso aí, vai saber que você não sabe dizer. Ou vai dizer que você não vai saber. Vai saber.
1: Unespinha, o programa da criança, estamos falando do dia 7 de setembro, dia da independência do Brasil. E agora, algumas curiosidades sobre a data comemorativa. A gente ouve falar que Dom Pedro I acordou um dia, montou num cavalo, parou à beira do rio Ipiranga, em São Paulo, e gritou: "Independência ou morte?". Daí o povo, que estava por perto, disse: "Independência, etc. e tal". Mas a verdade, o que se conta, amiguinhos, é que para subir a Serra do Mar, a comitiva de Dom Pedro I montava mulas e não cavalos, já que as mulas eram os animais utilizados em viagens longas. Foram 5 dias até chegarem ao local que marcou a nossa história. Portanto, o quadro Independência ou Morte é meramente ilustrativo. O Independência ou Morte, quadro do artista brasileiro Pedro Américo, mais conhecido como O Grito do Ipiranga, é apenas uma idealização da imagem do momento da declaração da independência do Brasil. E pouco se parece com o momento real. É, digamos, uma ficção. Se você nunca viu, peça para alguém de casa te mostrar através dos aplicativos. Nos livros da escola, com certeza você vai vê-lo. Pesquisadores afirmam que os animais usados pela comitiva eram mulas e não cavalos. Nenhum dos presentes usava trajes reais, e sim roupas simples e confortáveis. E o príncipe não estava cercado por dezenas de pessoas, mas sim cerca de 14 pessoas. Outra curiosidade interessante é que, apesar de essa ter se tornado a obra mais conhecida do momento, a primeira pintura feita sobre o ocorrido foi elaborada em 1842 pelo pintor francês François-René Moreau e faz parte do acervo do Museu Imperial, antigo palácio de veraneio da família real, localizado em Petrópolis, região serrana do Rio de Janeiro. Outra curiosidade: Dom Pedro estava com dor de barriga quando declarou a independência do Brasil. Não se sabe ao certo se por ter consumido uma água contaminada ou algum alimento estragado, mas de acordo com historiadores, Dom Pedro I estava com dor de barriga no momento em que declarou a independência do Brasil. Inclusive, a comitiva só precisou passar pelas margens do riacho Ipiranga para que o príncipe pudesse fazer algumas paradas não programadas. No livro 1822, do jornalista José Laurentino Gomes, há relatos do ocorrido encontrados na apuração feita pelo escritor. Trocando em miúdos, Dom Pedro, de tempo em tempo, tinha que descer da mula e correr para o mato fazer as suas necessidades. Neste bloco tem Jairzinho Oliveira cantando Xixi nas Estrelas e Tatiana Parra com Mala Maleta. 4, 3, 2, 1.

Unespinha, o programa da criança. E você sabia que na época da independência, a maioria das mulheres não ia à escola e poucas, bem poucas, podiam ter aulas de francês, matemática, geografia e religião em casa? Elas aprendiam a recitar poesias e tocar piano para se apresentar nas festas. O resto do tempo passavam bordando e costurando. É, mas de lá pra cá, quanta coisa mudou, não é mesmo? Já já tem grandes livrinhos com Giovanna Franzolin. Antes vamos ouvir Veveta cantando Maria Flor e Rose Greca e Crianças com Mundo Maluco.

0: Tinha o programa da criança, hora de conferir o quadro Grandes Livrinhos, com Giovanna Franzolin.
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2: Sabe quando a gente fecha um livro, mas ele não sai da gente? A gente folheia, cheira o perfume das páginas, exalando tinta. Começa a ler, sente a história no coração, fecha o livro, coloca ali no canto, mas ele segue na gente, reverberando. Esse livro foi assim comigo. E boa parte desse impacto que eu senti com ele foi devido às ilustrações. O livro tem pouquíssimo texto verbal, mas as imagens, elas dizem muito. Talvez digam tudo. Olho d'Água é o título do livro. A história começa nos contando sobre um grupo de quatro amigos que eram inseparáveis, até que ocorre um conflito e um deles se afasta. Mas daquele dia em diante, ele não consegue mais parar de chorar. Ou como o livro diz, foi quando o vazamento começou. A mãe tenta um abraço, o pai tenta um sorvete, mas não adiantou. Levaram o menino a especialistas, receberam palpites, mas se acostumaram a viver assim. O menino tocando a vida, mas ainda vazando pelos olhos. Novas amizades surgiram, mas nem tudo era como antes. E apesar dos olhos d'água, a vida seguiu como um rio que há de ir sempre em frente. E como eu já disse, as ilustrações contam tudo isso com tanta poesia, com tanta beleza. Elas foram feitas com aquarela, mas de uma forma fluida, aquosa, como se as lágrimas do menino se misturassem à tinta. Esse é mais um daqueles livros pensados para as infâncias de todos nós, que não tem nada de infantil. E provavelmente vai remexer num lugarzinho lá dentro da nossa história, em que também ficamos com os olhos vazando, transbordando de emoção. Anota aí, o livro Olho d'Água foi escrito e ilustrado por Marcelo Tolentino e editado pela Boitatá. Eu indico para crianças entre 7 e 10 anos, mas também para as crianças que já são adultas. Eu sou Giovanna Franzolin, jornalista e especialista em literatura infantil. Até a próxima coluna.
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0: Adorei, Giovanna. Até a semana que vem. Tá chegando Tassiana Barros, Arnaldo Antunes, Edgar Escandurra e Antônio Pinto e a música Bonequinha do

Vamos ficando por aqui. Fontes Pesquisadas, revista Ciência Hoje das Crianças, matéria de Paulo Knaus, da Universidade Federal Fluminense e Instituto Histórico e Geográfico Brasileiro, rotarioimperial.com e blog.mackenzie.br/curiosidades sobre a independência do Brasil. Estúdio de gravação, Paulo Pipa. Nossos agradecimentos à Rádio Câmara pela parceria no quadro Grandes Livrinhos. Participação de Giovana Franzolin. Produção e apresentação, Silene Barros. Um ótimo final de semana com muita brincadeira e diversão. Um beijão bem grande e tchau! Japonês.

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14: 9 horas e 59 minutos.
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16: Olá, está começando Canta Brasil. Hoje, a

0: apresentando o CD A Voz do Violão. Lula Barbosa homenageia Francisco Alves.
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0: Lula Barbosa, cantor, compositor e violinista mineiro, iniciou carreira no começo dos anos de 1980, cantando na noite paulistana. Em 1981, gravou seu primeiro disco, um compacto duplo independente com músicas de sua autoria. Ao longo dos anos, construiu uma sólida carreira com diversos álbuns lançados. O CD A Voz do Violão, Lula Barbosa homenageia Francisco Alves, é um delicado tributo a um dos maiores cantores da história da música brasileira. Francisco de Moraes Alves, nascido em 19 de agosto de 1898 no Rio de Janeiro, foi um dos mais populares, versáteis e importantes cantores brasileiros da fascinante Era de Ouro do Rádio. De origem humilde, começou cantando em circos e teatros enquanto trabalhava para se manter. Conhecido também como Chico Alves e Chico da Viola, tornou-se um dos primeiros artistas ídolos de massa do Brasil. Em 1920, gravou A Voz do Violão, um de seus maiores sucessos e que se tornaria seu prefixo, marcando definitivamente sua história na música brasileira. Vamos ouvir agora Boa Noite, Amor, A Voz do Violão e Céu Cor-de-Rosa, faixas do CD A Voz do Violão.

Este foi Lula Barbosa, de Vitor Ebert, Aldo Bin e Haroldo Barbosa, com participação de Maria Eugênia, Céu Cor-de-Rosa, de Francisco Alves e Horácio Campos, a voz do violão, de José Maria de Abreu e Francisco Matoso, Boa Noite, Amor. Francisco Alves ajudou a revelar compositores como Sinhô, Cartola, Heitor dos Prazeres e Ismael Silva, e liderou o cenário musical brasileiro nas décadas de 1930 e 1940. Neste segundo bloco, vamos ouvir, na interpretação de Lula Barbosa, Fita Amarela, Nervos de Aço e Caminhemos.

Lula Barbosa, de Edivelto Martins, Caminhemos, de Lupicino Rodrigues, com a participação de Fábio Júnior, Nervos de Aço, de Noel Rosa, Fita Amarela. Francisco Alves foi um verdadeiro fenômeno, um dos maiores, mais versáteis e mais populares cantores brasileiros. Gravou valsas, sambas, marchinhas, serestas e choros, deixando uma discografia impressionante. Recebeu o título de O Rei da Voz, dado pelo radialista César Ladeira, consagrando definitivamente sua importância na música brasileira. Vamos ouvir Onde o Céu é Mais Azul, Malandrinha e Só Nós Dois no Salão.

0: Lula Barbosa, de Lamartine Babo, só nós dois no salão. De Freire Júnior, Malandrinha. De João de Barro, Alcir Pires Vermelho e Alberto Ribeiro, Onde o Céu é Mais Azul. A Unesp FM está apresentando Canta Brasil, hoje com o CD A Voz do Violão. Lula Barbosa homenageia Francisco Alves.
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0: Francisco Alves foi muito mais que um cantor. Foi o primeiro grande ídolo popular da música brasileira. Nos anos de 1930, sua voz dominava o rádio, ecoando pelos lares do Brasil e embalando corações de norte a sul. Francisco foi o primeiro grande fenômeno de massa da era do disco e do rádio, símbolo de uma nova época em que a canção urbana ganhava protagonismo. Seu repertório, que transitava entre o samba-canção, as marchas e as modinhas, ajudou a moldar o gosto musical de uma geração. Com elegância e emoção, e uma voz inconfundível, Francisco ajudou a construir os alicerces da música moderna brasileira. Abrindo este bloco, vamos ouvir A Mulher que Ficou na Taça, Amar Uma Só Mulher e Quem Há de Dizer.

0: Lula Barbosa, de Lupicínio Rodrigues, quem há de dizer, de senhor, amar a uma só mulher. De Orestes Barbosa e Francisco Alves, a mulher que ficou na taça.
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0: Francisco Adeus. Alves trabalhou em diversas emissoras e, em 1941, foi contratado pela Rádio Nacional, onde permaneceu até 1952, quando faleceu, vítima de um acidente de automóvel. Em 35 anos ininterruptos de carreira, o Rei da Voz vendeu milhões de discos e construiu uma das maiores discografias da música popular brasileira em 78 rotações. Tocava muito bem violão, era um grande melodista e deixou mais de uma centena de composições gravadas por diversos intérpretes. Francisco Alves não foi apenas um cantor, foi uma época, uma voz, uma história da música brasileira. Nesse quinto e último bloco, vamos ouvir Chuvas de Verão e Se Você Jurar.

Lula Barbosa, de Francisco Alves, Ismael Silva e Newton Bastos, Se Você Jurar, de Fernando Lobo, Chuvas Verão. Hoje apresentamos o CD A Voz do Violão, Lula Barbosa, homenageia Francisco Alves. Uma delicada demonstração de admiração, veneração e respeito a um dos maiores cantores da história da música brasileira. Francisco Alves, o Rei da Voz, conhecido também como Chico Alves e Chico da Viola. A Unesp FM apresentou Canta Brasil, produção e apresentação de Fátima Belisário. Estúdio de gravação, Paulo Sérgio de Carvalho. Fontes pesquisadas, encarte do CD, Enciclopédia Itaú Cultural e Dicionário Cravo Albim da Música Popular Brasileira. Agradeço a sua audiência e companhia. Até o nosso próximo encontro, aqui no Canta Brasil. Tchau!

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9: 10 horas e 59 minutos.
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10: Olá, está começando Caindo no Choro. A partir de agora você segue com uma hora de seleção especial de chorinho aqui na Rádio Unesp FM. Vamos ouvir clássicos, releituras e novidades desse gênero musical genuinamente brasileiro. A programação é do Sérgio Maxson, a operação de áudio é do Silvestre Oliveira e eu sou Marina Fontanelli. Hoje começamos com Maurício Carrilho, do Radamés Inátaly, Papo de Anjo.

Esse foi o Danilo Brito, do Rubens Leal Brito, Evocação. Antes teve Teca Calazans e o trio do Benedito Lacerda e do Pixinguinha, Vou Vivendo. Também ouvimos a versão do grupo Choro Moço para Acorda Amor, que é uma música que é registrada no nome do Julinho da Adelaide e do Leonel Paiva, mas que na verdade são pseudônimos do Chico Buarque na época da ditadura militar. Começando o programa de hoje, teve Maurício Carrilho, do Radamés Inátaly e Papo de Anjo. Caindo no Choro, segue agora com o grupo Choro Rasgado, do Alessandro Penese. Na segunda, Ele Fica Vermelho.

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Esse foi o Benedito Costa com Naquela Mesa, música do Sérgio Bittencourt, que é o filho do Jacó do Bandolim, que fez em homenagem ao seu pai Naquela Mesa. Antes teve as Choronas, da Ana Cláudia César, Choronas em Sampa. Também ouvimos aqui o Choro das Três, do Álvaro Sandim, Flor de Abacate e ainda Grupo Nosso Choro, do Bernardo Cascarelli, Lua de Mel. Caindo no Choro, segue agora com o Conjunto Papo de Anjo, do Ernesto Nazaré, Podia Ser Pior.

Hamilton de Holanda, dele, daqui a pouco eu volto. Antes teve Isaías e Seus Chorões, do Jacó do Bandolim, Noites Cariocas. Também ouvimos Conjunto Papo de Anjo, do Ernesto Nazaré, Podia Ser Pior. Caindo no Choro de hoje vai ficando por aqui. Esse programa tem seleção musical do Sérgio Magson. A operação de áudio foi do Silvestre Oliveira. E eu sou Marina Fontanelli. Muito obrigada pela sua companhia. Para encerrar, fique com o grupo Chapéu de Palha, do Abel Ferreira, Chorinho do Sovaco de Cobra. Até mais!

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19: 11 horas e 59 minutos.
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21: Olá, família do samba, cheguei. A partir de agora você ouve Batuque na Cozinha aqui na Rádio Unesp FM. Eu sou Silvestre Oliveira, levo samba e pagode até as 2 da tarde. Para iniciar o programa de hoje, tem o Jorginho do Império, do Bubu da Portela e do Jamelão, esta melodia.

No Batuque na Cozinha, você ouviu Alcione e o Emílio Santiago, do Djavan Flor de Lis. Noite Ilustrada, do Paulo Vanzolini, Volta por Cima. Exporta Samba, do Ari do Cavaco, Reunião de Bacanas. Os Cinco Só, do Velha da Portela, Leão de Coleira. Muito obrigado pela sintonia. Você está ligado na Unesp FM, está ouvindo Batuque na Cozinha. Um grande abraço para você que está preparando almoço, para você que já está almoçando, para você que está preparando aquele churrasco gostoso para a galera aí, para os amigos, para os familiares. Muito obrigado aí pelo carinho. O nosso carinho para Maria Odila, sempre na sintonia do Batuque. O Cezinha e família, grande abraço. Cartolinha, Grace, os netos Enzo e o Anthony, a Inês e o Marcelo e família no José Regino. O Reinaldinho e a Anice também no José Regino. O Paulo, a Silvana Sebastião, o Dorival Viana, o Rubens, o Cláudio De Martino, a May Carla, muito obrigado aí pela audiência de sempre. O Gino e a Rita, sempre na sintonia. O seu Edivaldo, nosso querido ouvinte aqui da Rádio Unesp FM, sempre na sintonia. O Antônio Galhardo, muito obrigado aí pelo carinho. A Sônia Vasconcelos, o primo, o pai Hélio, a mãe Gina, a Nathalie e a Isabela. Em frente com o Batuque, agora tem Zeca Pagodinho e a Ana Clara. Cheiro de saudade.

Sergio Militia, antes de

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1: Obrigado, Madureira.
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Grupo Você Vai Se Quiser, do Ney Lopes, do Zé Luiz do Império Serrano, Minha Arte de Amar. Grupo Fundo de Quintal e o Luiz Carlos da Vila, música do Luiz Carlos da Vila, Doce Refúgio, Serginho Madureira e o Serginho Meriti, do Martinho da Vila e do Murilão, A Feira. Arlindo Cruz e o Sombrinha, do Arlindo Cruz do Carica e do Reinaldo, Um Dia. Este é o Batuque na Cozinha na Unesp FM. Você pode nos ouvir também através do nosso site radio.unesp.br e através da Alexia. Alexia, toca a Rádio Unesp FM Bauru. É isso aí. Em frente com a nossa programação, mandar aquele alô aqui para o Augusto Novaes, a esposa Simone. Muito obrigado aí pela audiência de sempre, Augusto. Um grande abraço para o Cruel e a Priscila, sempre na sintonia. Alô, Pércio. Grande abraço para você e para a família. Um alô aqui para o Fred da Mocidade, sempre na audiência. Um alô para o Jair Rodrigues e família, a todos e todas da Mocidade Unida, nosso abraço. Alô, José Horácio, grande parceiro, grande carnavalesco. O nosso abraço também para o Teixeira, o Decinho, o Pelé, o Tito, família Madureira, todo o pessoal da Cartola, nosso abraço. Família Baté em Tibiriçá, toda a galera da Estrela do Samba de Tibiriçá, o nosso abraço. Tobias Terceiro, a mamãe Leia, toda a galera do Estação 1º de Agosto. O nosso abraço também para o pessoal da Coroa Imperial no Geisel. Alô Chiquinho, Chiquinho Sais, a Gisele, toda a galera aí da Escola de Samba Tradição da Zona Leste. Lembrando aqui que a Escola de Samba Tradição da Zona Leste faz um convite para todos e todas estarem presentes em mais um encontro de baterias no dia 27 de setembro, a partir das 14h, com presença de várias agremiações de Bauru e a Mancha Verde da cidade de Araraquara. O local é na rua Gabriel Ferreira de Menezes, 1167, no Meridota. Mais informações aí pelo telefone 14-991-589940. Repetindo aí o número 991-589940. Grande abraço aí para todos e todas das escolas de samba e dos blocos da cidade de Bauru e região. Agora tem Grupo Raça, do Acir Marques, do Delcio Luiz e do Geraldão. Seja mais você.

na Unesp FM, Leandro Fábio do Guilherme Nascimento, do Roberto Serrão, nos Pagodes da Vida, João Martins, dele do Raul DiCaprio, Lendas da Mata, Panela Preta do Everaldo Cruz, do Geraldo Filme, Noca da Portela, Sereno, Tio Hélio e o Toninho Nascimento, Samba no Quintal, Tradição, Doce Refúgio, Eu Não Quero Mais, Fruta do Pé do Alexandre Silva, do Moisés Santiago, Serginho Procópio, Zeca Pagodinho, Vem Me Dar Um Beijo, Talarico, Ladrão de Mulher. Para fechar a primeira hora do Batuque, tem a solicitação aqui da nossa amiga Priscila Lima. Vamos fechar então com Marquinho Lessa, dele Só Virou Cusar a Tempo. Alô Priscila, o nosso abraço para você e para o Paulo. Um ótimo domingo. Segue o samba, daqui a pouco a gente volta com a segunda hora do Batuque.

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13: 12:59.
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16: Estamos de volta, segunda hora do Batuque na Cozinha, aqui pela Unesp FM. Até as 2 da tarde você ouve o samba e pagode. Esta aqui é a música do Fernando Veloso, Cicatriz.

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1: O nosso abraço para você, Fernandão, para você, para a esposa Fátima e para o Fernandinho. Mandar um alô aqui para o Miro Venâncio, a namorada Carla Grimaldi, a Maria Venâncio, o Juru, sempre na sintonia do Batuque. Alô, professor João Albino, professor Black, o nosso abraço para você, para a esposa Tânia e família. O nosso abraço aqui para a nossa produtora Fátima Belisário, todos os domingos dando uma força aqui para o amigo, né? Curtindo o Batuque na Cozinha aí. A produtora do Canta Brasil, dos grandes mestres, do Clássico Nesp e do Rádio Saudade. O nosso abraço também para o Matheus no Jardim Carolina, Matheus e a mamãe sempre na sintonia do Batuque. A dona Benedita na Bela Vista, o André, o Edinho, Juliana, Odemir, Sara, a dona Diva, a Jussara também ligadinhas aqui no Batuque. O nosso abraço aí para o Caio e a família no Jardim Progresso. No Jardim Rosa Branca, a Fátima, o Roberto, a Fran do Basquete. O nosso abraço aqui para o Jura Santista e família, o João Pedro e a esposa Yasmin, em Roma, na Itália, ligadinhos no Batuque.

0: Uki, muito obrigado aí pelo carinho. Vamos em frente para abrir a segunda hora do Batuque. Tem Xande de Pilares, do Altair Veloso, do Chiquinho dos Santos e do Délcio Luiz, Momentos Não Foi à Toa.
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Grupo Só Pra Contrariar, com a música do Tim Maia, que beleza! Bebeto dele, A Beleza É Você Menina, Leandro Sapucaí, do Carlos Cola, do Cláudio Cartier, do Gilson, do Wildon e do Paulo César Feital, Verdade Chinesa, Saigon, Na Rua, Na Chuva, Na Fazenda. Um grande abraço para você que está ligado aqui na Rádio Nesp FM, curtindo Batuque na Cozinha. O nosso abraço para o Rosenvald, a Malin de Navo, Maxwell e o Wesley na Vila Falcão, o Paulo Guimarães, a esposa Leonice, as filhas Karen, Karine e o Paulinho. O nosso abraço aí para o Robert, o Roger e a Neiva, a Zezé, a Zilda Nilceia, o Edilson Cabestré, a Georgina e a filha Júlia, o Andrezão, a Valquíria e família, o Valdir Roger, sempre na sintonia da Unesp FM, o Claudinei, o Bill, o Deleio, o Laércio, o Vaguinho, o Zé Anísio, o Ticão, o Cacau, família Guerreira, nosso abraço, Maeda, o Du, Miguel, Kiko, Carlinho, Gabriel, Felipe, pessoal do bar do Marcinho também ligado no Batuque, o Baba, o Zé Galinha, o bar da Resenha, o Manuel, Ezequiel, o Alisson, Nego Dé, Jackson e o pessoal do bar do Sidão na Vila Falcão, o nosso abraço. No Batuque agora tem Almirzinho e a Yara Rocha, do Arlindo Cruz do Sombrinha, Ainda É Tempo Pra Ser Feliz.

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1: Você ouviu Turma do Pagode, o Zeca Pagodinho, do Leandro Filé, Pedindo a Conta. Jorge Aragão, dele, do Luiz Carlos da Vila, Reflexão. Almirzinha e Yara Rocha, do Arlindo Cruz do Sombrinha, Ainda é Tempo para Ser Feliz. Manda aquele abraço aqui para Márcia Franco, Ademir Elias, o Arquimedes e Ana Maria na Bela Vista, o Carlos Batata e a Camis, muito obrigado aí pela audiência, o Raul e a Elza na Vila Independência, o Fernando Lúcio e a esposa Ana em São Caetano do Sul, muito obrigado pelo carinho de sempre, Alessandro São Bento no Geisel, o Fernando Cocão, a Priscila, o João e a Maria Alice, sempre na audiência do Batuque. O Márcia, a Francine, a Bia, o Gabriel, muito obrigado aí pelo carinho de sempre. A Lúcia, a Alessandra, Ricardo, Rogério, Nilton, a Dona Benedita, Romão, muito obrigado aí pela audiência de sempre. O Washington, a Dani, a Lorena e a Elô, nosso carinho. Agora tem Arlindo Cruz, do Luiz Carlos da Vila e do Sombrinha. O show tem que continuar.
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Esse foi o grupo Bom Gosto, do Andinho, do Branco, do Flávio Regis e do Thiago Soares, o melhor da vida. Pagode da 27, do Adalto Magalha, do Adilson Bispo, do Zé Roberto, as músicas Nosso Fogo e Amar é Bom. É isso aí, pessoal, vamos fechar o Batuque na Cozinha de hoje com samba enredo da Independente Tricolor 2023. Alô, família São Paulina, olha o samba chegando aí. Composição do André Diniz, do Evandro Bocão e do Maradona. Samba no pé, lança na mão, isto é uma invasão. A interpretação é do P. Santana. Eu sou Silvestre Oliveira, vou ficando por aqui. No próximo domingo, a partir do meio-dia, de volta aqui na Rádio Nesp FM, com mais um Batuque na Cozinha. Continue na sintonia. Vem chegando aí Marina Fontanelli com o Balanço Brasil. Desejo que sejam muito felizes, que tenham uma excelente tarde de domingo. Um grande abraço.

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7: 13:59.
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10: Oi, oi, uma boa tarde de domingo para você que acabou de ouvir Batuque na Cozinha e segue aqui na sintonia da Rádio Unesp FM. Está começando o Balanço Brasil de hoje, esse programa que tem seleção do Sérgio Magson. E a apresentação é minha, Marina Fontanelli, eu sigo com você até as 4 da tarde. Hoje a gente começa o programa com uma faixa do álbum Samba Sá, ao vivo de 2023, a Roberta Sá cantando do Carlos Sena, do Arlindo Cruz e do Xande de Pilares, Trilha do Amor.

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Originais do samba aqui no Balanço Brasil de hoje, com o clássico Falador Passa Mal, música do Jorge Benjor. Antes teve o Nereu, do trio Mocotó, com Ela Merece um Samba, música do Maurício Tagliari. A gente também ouviu aqui nessa primeira sequência Martinália, com Segura e Tudo, composição do pai dela, Martinho da Vila, e a Roberta Sá, cantando Trilha do Amor. Seguimos o Balanço Brasil desse domingo com Diogo Nogueira, cantando um clássico do Haroldo Barbosa com o Janê de Almeida, Pra Que Discutir com Madame?

Mestre Sala dos Mares, esse foi o João Bosco aqui no Balanço Brasil com essa música que é uma parceria dele com o Aldir Blanc. Antes teve Orquestra Criolo e Verônica Sabino fazendo Favela, uma música do Pandeirinho da Mangueira com o Jorge Peçanha. Também ouvimos aqui Gonzaguinha, É e o Diogo Nogueira cantando Pra Que Discutir com Madame. Seja muito bem-vindo e bem-vinda, você que sintonizou a Rádio Nesp nessa tarde de domingo, você está ouvindo Balanço Brasil. Seguimos com o encontro da Alcione com o Djavan, cantando do Djavan, Capim.

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0: Chico Buarque, dele Feijoada Completa. Antes teve a gravação do grupo Casuarina para a plataforma Samba do João Bosco com o Aldir Blanc. A gente também ouviu aqui nessa sequência a Maíra Freitas cantando Recado do Gonzaguinha e a Zélia Duncan com Em Cada Canto Uma Esperança, música da Dona Ivone Lara com Délcio Carvalho. Balanço Brasil de hoje vai para o intervalo, é rapidinho, a gente já volta, até já.
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1: 14:59.
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4: Já estamos de volta com o Balanço Brasil. Seja muito bem-vindo e bem-vinda, você que sintonizou agora a Rádio Unesp FM. Uma boa tarde de domingo para você que segue aqui com a companhia da rádio. E a gente começa a segunda hora do programa de hoje com a Gal Costa, cantando do Pereira da Costa, Teco Teco.

João Nogueira, dele do Paulo César Pinheiro, Eu em Rosa. Antes teve Paula Lima com Cirandar, que é uma música do Martinho da Vila, com o João de Aquino. Também ouvimos aqui nessa sequência Trio Mocotó, A Tonga da Mironga do Cabuleté, parceria do Toquinho com Vinícius e também com Monsueto Menezes. Ouvimos ainda Gal Costa cantando Teco Teco. E agora no Balanço Brasil tem Tim Maia, Real Confesso.

Orquestra Lunar com Samba com Dengo, parceria do Paulo César Pinheiro com a Ângela Soares. Antes teve João Macacão com Me Deixa em Paz, um clássico do Ayrton Amorim com Monsueto Menezes. Também passaram aqui nessa sequência Orquestra Imperial com Terezinha, música do Carlos Imperial, e o Tim Maia com Réu Confesso. Seguimos aqui nossa seleção do Balanço Brasil de hoje com o grupo Arranco de Varsóvia, fazendo versão para a música do Sombrinha com o Marquinho PQD, Quem é de Sambar.

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Tereza Cristina encerrando o Balanço Brasil de hoje com A Voz do Morro, o samba do Zequete. Antes teve Maria Rita, do Chico Pinheiro, do Aldir Blanc, Popó. A gente ainda ouviu Benito de Paula, Bandeira do Samba e Clube do Balanço e Bebeto com Só Vejo a Crioula. Balanço Brasil desse domingo fica por aqui. A seleção musical desse programa é do Sérgio Maxson. Eu sou Marina Fontanelli. Muito obrigada pela sua companhia. Um ótimo final de tarde de domingo para você. Até mais.

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14: A liberdade é um elemento natural e necessário à sociedade porque as pessoas reconhecem esse valor como essencial à condição da vida. A liberdade individual é um grande valor que vai fundamentar os direitos firmados historicamente pelo pensamento liberal. São os direitos do indivíduo sobre a vida, a sucessão, a locomoção, a segurança, o pensamento, e são fundamentos prerrogativos inalienáveis, sem exceção. Para o pensamento socialista, a liberdade individual somente pode se realizar plenamente

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1: 15 horas e 59 minutos.
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4: Saudações saudáveis, pessoal. Estamos aqui no nosso projeto Prosa Cultural, aqui na Reitoria da Unesp, endereço novo aqui na Praça da República, pertinho da antiga Escola Caetano de Campos, né? Hoje Secretaria da Educação. Elisa Mujo, obrigado por ter vindo aqui, ter aceito o nosso convite, falar um pouquinho da tua vida, da tua trajetória. E a primeira pergunta sempre desse projeto é um pouco como que o bichinho da arte te pica, né? Como que ele entra um pouco na tua história? Você vem, por exemplo, de um lugar em que a arte se fazia presente ou não? Vamos começar por aí.
5: Então, a arte, atualmente, para mim, ela é identidade. Ela está intrinsecamente ligada com a minha identidade. Eu não tenho uma tradição da arte, né? Eu era uma engenheira. Embora atuando numa família, não a minha família de origem, super, como dizer assim, não artística, vai? Tá. Mas, assim, fui casada com uma pessoa que era escultora, poetisa, tal. Meu filho é designer de produtos, minha filha cursou artes cênicas, né? E eu engenheirando, né? Até que comecei a perceber melhor foi me despertando na fotografia a arte. O quanto que eu comecei a fazer fotografias menos técnicas e indo um pouco mais para fotografia espontânea, intuitiva, o que eu falo hoje, que você conhece, né? Oscar, que é a arte do olhar, né? Então eu comecei a praticar isso. E isso foi me abrindo despertando uma sensibilidade que eu não sabia que eu tinha, uma emoção que eu não sabia que eu tinha. Então eu comecei a não só fazer a minha fotografia como arte, mas também sentir a vida de uma maneira mais artística, que eu não sentia antes, mas com mais emoção. E nessa sensibilidade eu fui entendendo e percebendo cada vez mais o quanto que uma coisa que eu tinha guardada dentro de mim, a meu respeito, da minha identidade, a minha identidade de gênero. Né? Eu tinha uma vida masculina, absolutamente comum, né? Casada, no caso, casado com uma mulher, e com filhos, bem-sucedido profissionalmente e tudo mais. Mas eu tinha um sentimento de não estar vivendo a vida certa, de não ser eu. E através da arte, isso eu fui abrindo o meu coração, a minha cabeça, minhas emoções, para quem eu sou, para a minha visão. E conforme eu fui me sentindo mais a pessoa que de fato eu sou, mais feminina, mais assumindo inicialmente apenas para mim essa identidade, a minha arte foi se tornando mais espontânea, foi abrindo e foi melhorando de qualidade. Aí eu voltei a recuperar a música que eu estava guardada há 30 anos, sem praticar a música. E aí fui, comecei a estudar guitarra, blues, hoje sou guitarrista, toco num grupo e tudo. Então,
4: a música veio antes ou depois da fotografia nesse processo?
5: A música veio antes, já na infância, adolescência e tal, mas era uma música quadradinha, tá? Também a música como arte, eu comecei a praticar de uns 10 anos para cá.

0: E quando a minha fotografia, que era técnica, se tornou artística, né? Aí também literatura, poesia. Recentemente lancei meu livro, eu comecei a entrar na arte. Agora estou fazendo experiências com aquarelas, né? Então, a arte foi se tornando uma coisa, crescendo, né? Há 6 anos atrás, esse processo todo começou há uns 12 anos atrás. E há 6 anos atrás eu fiz a minha transição de gênero, me assumi, me coloquei como Elisa, ainda engenheira. Depois eu praticamente me aposentei da engenharia, então eu exerço muito pouco a atividade de engenharia agora. Então a minha dedicação principal, primordial agora é para a arte, né? Então eu me coloco, né? O que eu faço da vida, eu sou um artista, né? Então eu vivo nisso. E isso foi mesmo num crescendo, né? E a partir do momento da minha transição, ela cresceu muito mais. Então a arte, para mim, ela me identifica como ser humano. O meu gênero, quem eu sou, a Elisa existe por conta da arte, a arte da Elisa existe porque é a Elisa. É no meu livro, na orelha, né, que a gente tem que falar da gente, né, quem é a autora, tal. É uma frase que eu coloquei, é que eu não sei bem se foi a arte que fez descobrir a mulher ou ser mulher que fez crescer a arte dentro de mim, que foi um processo que surgiu junto. Então a arte para mim é isso, né? Ela é minha identidade, né?
1: E o teu processo de fazer fotografias, ele vem mudando, vem se aprimorando? Das primeiras fotos que você fez artísticas, né, para hoje.
0: Então, eu comecei fotografando cabeça de engenharia. Então, eram umas fotografias técnicas. Eu não fiz um curso formal, mas eu estudei muito, comprei livros, pesquisei fotógrafos, pesquisei imagens e tudo, estudei equipamento e tal. E eu tinha aprendido a fotografar na época da adolescência com meu pai e tal, mas depois não fotografei mais. E foi na década de 90 que eu peguei uma câmera manual e tudo, tal, com filme e tudo, e fui fazendo. Então eu fazia fotografias tecnicamente muito boas, com um enquadramento perfeito, com foco exato, com a
1: Um
0: iluminação
1: rigor, né?
0: correta,
1: Um certo rigor, né?
0: com um enquadramento como tem que ser e tal, tudo certinho. Então, sabe aquelas fotografias de cartão postal que retrata, é um retrato, retrata uma paisagem que é bonita de uma maneira impecável. E a fotografia não tem alma, não tem corpo, não tem identidade, né? Qualquer um pode ter tirado aquela foto. Isso é esse lugar, retratou muito bem. Quem que fez aquela foto? O que tem de emoção lá? É vazia, não tem nada. E nesse início desse processo, eu comecei a, já com alguma experiência, já 20 anos mexendo com equipamento fotográfico, tudo, eu comecei a me soltar e a não me prender mais à técnica. Então, eu comecei a ir mais de maneira intuitiva. Eu olho uma coisa e vejo e falo: ó, isso que eu estou vendo tem alguma mensagem, que às vezes eu nem sei dizer qual é, mas me chamou a atenção por uma sombra, por uma luz que chega de alguma, pelo formato do perfil de um prédio, que eu estou pegando só um cantinho, né? Pela orelha de uma pessoa junto com uma flor do lado, sei lá, né? Qualquer coisa que de repente é peculiar para mim, me chama a atenção. E aí eu dou um enquadramento e a minha intuição leva para essa mensagem, né? E aí saem as imagens que você mesmo, Oscar, já classificou até muitas vezes como uma fotografia que fica sempre flertando com o surrealismo, né? Porque eu sempre fotografo algo que é inusitado ou que é um ângulo não usual, né? Ou que é uma visão, que é um pedacinho, né? Parece uma coisa, mas é outra. Então vai sempre por essa linguagem surreal, né?
1: É, tem uma série sua, né, que as pessoas talvez não conheçam, né, e vão ter oportunidade de conhecer depois da entrevista, de ouvir a entrevista, que é a questão da Paraty invertida, né?
0: Isso
1: Eu
0: é.
1: acho que ele é um pouco icônico, né, disso, né, de olhar Paraty de um outro jeito. Como que surgiu essa série?
0: Paraty Invertida é um marco, tá? Foi a primeira série que depois viraram, foram 3 exposições individuais depois de minha transição, porque as outras exposições que eu tinha feito foram antes. E foi uma série de fotos que eu fiz em Paraty, de reflexos de gota d'água, mas não o reflexo que aparece a casa e o objeto do reflexo, que o reflexo dá para ver que é aquela casa, aquela planta, aquilo tudo que está refletindo. Não, é um pedacinho do imóvel, é um pedacinho de uma luminária, pode ter uma gota de chuva que dá uma embaralhada na imagem, estão as pedras da calçada, porque não é uma poça profunda, eram poças de chuva rasas, então tinham pedras no meio. Então, o próprio reflexo, ele é cortado com as pedras, com as coisas, então a imagem está de cabeça para baixo e escondida no meio dessas pedras, dessas coisas. E as pessoas olham para aquilo e realmente viajam, cada um vê uma coisa diferente, né? E então vê, dependendo do seu estado de espírito, da sua personalidade, da sua coisa, você olha aquilo e vai por um caminho diferente, né? Essas fotos são interessantes até de girar, né? Você coloca, vira ao contrário, né? Então ela, se você põe em pé, você vê uma casa em pé com umas pedras voadoras no meio, né? Na frente da imagem, né? De cabeça para baixo, você tem que dar uma bugada na cabeça até entender o que é.
1: Agora, hoje então... você sai, por exemplo, para fazer foto, assim, hoje eu vou fazer uma saída fotográfica, ou você está o tempo inteiro com o seu celular para fotografar?
0: Bom, primeira coisa, eu não sei fotografar com o celular. Eu não sei, tá? Eu preciso olhar aquele buraquinho da lente no ocular, porque senão o negócio...
1: Vem da origem, né?
0: Vem da origem de trabalhar com filme, com coisa tal. Eu não edito imagem de jeito nenhum. Não sei esse negócio de Photoshop, não sei nem onde liga Photoshop, né? Eu fotografo, é o meu olhar, vou lá, faço, né? Então eu não corrijo cor, não corrijo nada de pós-edição da imagem, né? Então é o que foi visto, né? E também quando eu vou fazer uma foto em preto e branco, eu regulo a câmera para preto e branco, no espelho da câmera eu estou vendo colorido, mas eu tenho que fazer aquela abstração que se fazia nas antigas câmeras reflex, né? De olhar as sombras e as formas e aí imaginar só isso, abstrair as cores para tirar a foto em preto e branco. E eu acho que assim a gente fotografa melhor em preto e branco do que fotografar pensando em colorido e depois no computador mudar, como atualmente é o mais comum, né? Então eu já fotografo em preto e branco porque a forma de enquadrar, a forma de olhar é outra se você já está pensando na foto em preto e branco. Eu ando com uma câmera portátil, pequena, que é a prova d'água, porque eu moro no litoral, então estou sempre andando na praia, estou com areia, estou com água, estou com coisa tal, então tenho uma câmera portátil, a prova d'água, que pequenininha, que cabe na bolsa, que eu carrego para onde eu vou, né? Então, para não perder uma cena, né? Agora, fora isso, eu tenho uma câmera boa, né? Uma Nikon 7200 com várias lentes, com coisa tal, que é uma bolsa, né? Eu uso uma eco bag para não ficar dando bandeira que eu estou carregando equipamento fotográfico. E às vezes eu saio para fotografar. Metade das boas fotografias que eu tirei, fotografias inclusive que foram premiadas tal, foi no jardim da minha casa. Nisso eu tenho algo com o Monet, né, que pintava no quintal de casa e eu fotografo.
1: É o cotidiano, né?
0: No cotidiano, né? E com a devida proporção, né? Eu também tenho um laguinho no meu quintal que é bem menor e mais modesto que o do Monet, mas...
1: É seu laguinho, que é mais
0: mas
1: importante.
0: Também dá fotos interessantes, né? Então, às vezes é isso. Eu tô no quintal, tô vendo uma flor, uma coisa, uma libélula que tá voando na beira do lago, que tá dando um reflexo esquisito, diferente lá. Eu vou lá e pego a câmera e fotografo e tal. E às vezes eu saio, levo a câmera para passear. Muitas vezes sai fotografia, outras vezes não sai fotografia. O que precisa é estar realmente em paz, né? Quer dizer, eu saí para fotografar, disponível. Então eu vou para algum lugar, vou para um parque, vou para o alto do morro, vou para a praia, para algum lugar assim. Estou viajando, fazendo turismo e tal. Então adoro viajar sozinha, porque aí eu não atrapalho ninguém, porque eu estou lá andando com a câmera. E aí eu fico viajando, olhando as coisas, tiro uma foto aqui, outra ali e tal. Mas eu estou com tempo, eu estou disponível. É como Quando alguém vai pintar, fazer uma escultura, não sei o quê. Você não vai fazer um quadro enquanto você está no telefone atendendo uma pessoa, vendo a panela no fogão, com a roupa na máquina de lavar, com alguém tocando a campainha. Não, você tem que ter um momento para aquilo, né? Fotografar também, você tem um momento. Então, está andando e é isso. Às vezes eu estou no jardim, mas eu estou com calma, estou contemplando, estou tranquila. E aí eu vejo, muitas vezes acontece, por exemplo, de eu estar num restaurante, num bar, com algum lugar bonito. E estou lá sentada, uma hora, batendo papo, bebendo com amigos, com não sei o que, tá, pô, aí de repente eu olho alguma coisa que está na minha frente a meia hora, 40 minutos, uma hora na minha frente, e aí eu falo, opa, aquilo dá uma foto. Então, o olhar continuamente, de repente você enxerga a foto pronta que você não tinha visto ainda antes no olhar rápido. Então você chegou, sentou, se acomodou, começa a conversar, falando das novidades, ouvindo, né? Tá você olhando. Aí de repente você, pá, alguém está falando alguma coisa, você olha do lado, tá. Aí se eu tô com a câmera, eu já viajo. Quem me conhece já vê, pronto, Elisa agora saiu da sintonia, né? Já tá na brisa aí, né? Aí eu pego a câmera, vou lá, levanto, fotografo, pá, e aí, opa, pá, volta pra conversa e de volta à terra, né?
1: Você prefere, por exemplo, nessa essa vibe, gente, natureza, paisagem, ou depende realmente daquilo que você vê, de captar essas imagens?
0: Gente, natureza, paisagem, vamos nessa ordem, até interessante. Gente é fascinante para fotografar, as expressões, as coisas e tal. Eu odeio tirar fotografia, a pessoa vê a câmera e faz aquela pose, né? Se fizer o que está na moda agora de TikTok, fazer aquele biquinho ainda, nossa senhora, né? Aí trava o obturador da câmera, não bate, né? Então, eu gosto de fotografar em reuniões, quando estão pessoas tal, com uma bela de uma teleobjetiva, com zoom. Então eu estou sentada na minha cadeira, a pessoa está lá do outro lado da sala, 5, 6, 10 metros de distância, aí eu faço o enquadramento, campo fechado, pegando metade do rosto, uma luz que bateu, fico olhando, de repente a pessoa faz uma expressão interessante, fotografo via de regra em preto e branco. Preto e branco é muito generoso, principalmente com as pessoas mais velhas, porque não aparecem tantas manchas de pele, coisas assim. Se puser um filtro vermelho, então fica ótimo, tal, né? Agora, isso num ambiente conhecido, na rua, a gente vê, né, tipos fantásticos, uhum, né? Só que fotografia de rua, eu tenho vergonha. Eu não consigo pegar e fotografar, eu fico com vergonha, a pessoa não vai gostar, a gente... Teoricamente, por educação, deveria pedir licença para fotografar. E eu não sei chegar na... Ah, posso fotografar? E eu acabo evitando. Às vezes eu pego de longe, meio de trás, que não dê para reconhecer a pessoa tal. Aí eu fotografo, né? Então, pessoas, eu tenho essa dificuldade. É fascinante, mas não vai. E eu pego muito natureza. Sim, eu acho que talvez a maior parte das minhas fotografias seja de natureza ou arquitetura.
1: Porque tem um tempo, né? Eu te perguntei isso porque a natureza tem um tempo dela também, né?
0: Tem o tempo e é divertido, porque natureza tem paisagens, né? Sim, sim. O sol... Nascer não, porque o sol costuma nascer muito cedo, eu não... Então, mais um pôr do sol, uma coisa sem iluminação ao longo do dia, vai mudando as sombras e tal. Planta. É interessante, a planta ela muda, a mesma planta, dependendo do incidência de luz, de sol, de coisa, de chuva, gotículas em cima de folha, tudo. Então, motivos muito interessantes, né?
1: Elisa, muito obrigado pela conversa, super agradável, muito bom sempre estar com você e compartilhar a sua experiência artística, a sua experiência existencial. Quem quiser ter contato com a sua obra, basta ir para o Instagram, @emurgel. Saudações saudáveis e até a próxima.
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1: Olá, a Unesp FM apresenta Brasil Instrumental. A competente e inspirada produção dos nossos compositores. Uma hora de música instrumental brasileira para você. Passam hoje por aqui Pedro Gomes, Noma de Orquestra, Yamando Costa, Dominguinhos, Antônio Neves, Marcelo Monteiro e muito mais. Começamos com Hamilton de Holanda. Hamilton é um músico de estilo único. Passeia por diversos gêneros, tendo o bandolim como aglutinador de ideias. A atmosfera sem raízes na Brasília, onde cresceu, o fez se aproveitar das mais diferentes tradições culturais, com muito samba, frevo e bossa nova, além de outros estilos. A música popular brasileira é a sua matriz desde o início. Vamos ouvir Nasceu o Amor, acompanhado de Daniel Santiago, Edu Ribeiro e Tiago Espírito Santo.

Hamilton de Holanda, acompanhado de Daniel Santiago, Edu Ribeiro e Tiago Espírito Santo, de Hamilton, Nasceu o Amor. A Unesp FM está apresentando o Brasil Instrumental. Seguimos com o baixista e compositor Pedro Gomes, um dos músicos mais atuantes da nova safra de instrumentistas mineiros. Nascido em Belo Horizonte e formado pela Universidade Federal de Minas Gerais, tocou e gravou com grandes nomes da música nacional, como Frejá, Ana Carolina, Flávio Venturini, Diogo Nogueira e Toninho Horta. Com composições jazzísticas influenciadas pela música brasileira, Pedro Gomes destaca a força do baixo nas melodias, além da improvisação. Músicas autorais como Fugindo do Sete e Mosaico, bem como a elogiada Procissão de Gilberto Gil, formam o repertório das apresentações. Destacamos Mosaico, uma combinação de influências do jazz contemporâneo mundial com elementos da cultura afro-brasileira em um arranjo moderno para sexteto. Na sequência, tem a Big Band Nômade Orquestra, que mistura jazz, funk, rock, reggae, blues e música do mundo numa poção de groove daquelas. São 10 músicos e um DJ, todos do ABC Paulista. Um verdadeiro mosaico musical e um irresistível convite a uma viagem sem sair do lugar. Do álbum Na Terra das Primaveras de 2022, vamos ouvir Ginga Ponteiro Inversão.

Roma de orquestra deles, Ginga Ponteiro, Impersão. Antes, Pedro Gomes, dele, Mosaico. E a Unesp FM segue apresentando Brasil Instrumental, o talento e a magia do compositor brasileiro. Neste bloco, um músico dotado de uma sensibilidade musical e virtuosidade fora do comum. Yamandu Costa, nesta faixa, acompanhado de Bebê Kramer, um dos maiores acordeonistas do Brasil na atualidade. Nos últimos anos, Yamandu ganhou vários prêmios de excelência que valorizam seu talento e o seu trabalho, além de possuir uma extensa e variada discografia. Ele é, sem dúvida, uma das maiores referências do violão de sete cordas e uma inspiração riquíssima para a jovem geração. Destacamos a composição Simpatia. E já que estamos falando dos grandes, por que não relembrar o mestre Dominguinhos, interpretando uma das músicas mais primorosas do genial Hermeto Pascoal, Bebê, lindamente tocada por ele. Música.

Dominguinhos de Hermeto Pascoal, Bebê. Antes, Yamandu Costa e Bebê Kramer de Yamandu Costa, Simpatia. A Rádio Nesp está apresentando Brasil Instrumental. Seguimos com um grande disco nacional. A pegada agora é essa, lançado em fevereiro de 2021, do trombonista e multiinstrumentista carioca Antônio Neves. Confira. É jazz, é afrobeat, é música brasileira. É caos e calmaria, tempestade e bonança. A energia de Simba e da faixa título se alternam com a beleza de Lamento de um Perplexo e o crescente quase psicodélico de Luz Negra. Convidados ilustres como Hamilton de Holanda, Ana Frango Elétrico, Alice Caymmi, Léo Gandelman agigantam ainda mais um repertório no qual teclas, cordas, percussão e sopro não se digladiam, mas trazem complexidades à mesa para uma tradução simples e arrebatadora. Destacamos Lamento de um Perplexo com a participação de Léo Gandelman e Forte Apache com Hamilton de Holanda.

Antônio Neves e Hamilton de Holanda, dele, Forte Apache, antes com Léo Gandelman, Lamento de um Perplexo. O saxofonista Marcelo Monteiro é o destaque agora no Brasil Instrumental. Empunhando o saxofone desde os anos 90, Marcelo Monteiro é uma figura prestigiada e consolidada do nosso jazz e já tocou com nomes como Elza Soares, Gilberto Gil, Marcos Valle, Alceu Valença, entre outros. Em D&E, seu álbum gravado em 2021, ele segue a linha de trazer referências brasileiras para perto do jazz, do funk e de qualquer groove que a inspiração tenha sobressaído. Gravado remotamente durante a pandemia, D&E, capitaneado tanto pelo sax quanto pela flauta de Marcelo, foi considerado o sexto melhor disco de jazz de 2021 pelo portal Wicked Sound. Marcelo Monteiro faz parte da nova cena instrumental paulista, contribuindo com o som original, com fortes influências do jazz contemporâneo, ritmos brasileiros e grooves. Neste trabalho, ele é acompanhado pelo seu trio e mais dois grandes instrumentistas. São eles, Marcelo Monteiro no sax tenor, soprano e flauta, Daniel Amorim no baixo acústico, Maurício Caetano na bateria, Daniel Grageu no piano e no teclado, Amilcor Rodrigues no trompete e flugelhorn. Vamos ouvir as faixas Cacum e D&E.

Marcelo Monteiro, dele, Deié, abrindo o bloco Cacum. E nós vamos ficando por aqui. Fontes pesquisadas, biscoitofino.com.br, sescsp.org.br, revista Prosa, Verso e Arte.com, cultura.ol.com.br e spotify.com. No estúdio de gravação, Paulo Pepa. A produção é de Silene Barros. A apresentação é de Wellington Leite. Muito obrigado pela companhia, um abraço para você e até mais.

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7: 17 horas e 59 minutos.
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e as novidades do gênero em uma hora de seleção musical. O programa tem apresentação minha, Ricardo Bizarra, na operação de áudio, Silvestre Oliveira, pesquisa, texto e seleção musical de Fábio Fleury. Hoje por aqui, personagens deste gênero da música que vem conquistando gerações. Sons e palavras que refletem o cotidiano social e cultural da sociedade. Na edição de hoje, The Phoenix Foundation, Foo Fighters, Bob Dylan, Red Hot, Frank Zappa, The Brian Johnstone Massacre, New Order e muito mais. Nossa trajetória rock and roll começa com Jimi Hendrix, do álbum de estreia Are You Experience, de 1967. Você ouve o clássico Hey Joe.

Um pouco mais de Jimi Hendrix no esse tal de rock and roll. Johnny Allen Hendrix nasceu em 1942 em Seattle. Hendrix tinha um pertencimento cultural triplo: branco, negro e índio. Sua avó paterna era Cherokee. A trajetória de Hendrix concentra-se em 4 anos, de setembro de 66 a setembro de 1970. Jimi Hendrix gravou apenas 4 discos, porém deixou muitas gravações.

gravações de estúdio e shows ao vivo. Acredite, postumamente foram lançados mais de 500 discos. O guitarrista gostava de estar na estrada. Queria ser um músico livre. Assim, o tema de liberdade era comum em suas letras. Em setembro de 1966, Jimmy chegou em Londres. Lugar certo, pois Londres era muito musical e gostava de novidades. Vivia uma explosão cultural. Lá, Hendrix formou a sua banda londrina com Noel Redding no contrabaixo e Mitch Mitchell na bateria. Nascia então o trio Experience. E o seu primeiro single para o disco Are You Experience foi a faixa Hey Joe, lançada no Reino Unido em dezembro de 1966. Em 12 de maio de 1967, o disco cheio foi lançado. E do disco Are You Experience, relembre Purple Rays.

Depois de ouvir Jimi Hendrix, que tal relembrar um grande sucesso de Bob Dylan? Numa longa letra e num ritmo contagiante, ele registrou em 1976 um hino de protesto. No disco Desire, Dylan contou a história do boxeador, o Robin Hurricane Carter, preso injustamente, que foi solto anos depois por falta de provas. Do sétimo disco de estúdio da carreira, confira Bob Dylan com a faixa de abertura Hurricane.

Esse tal de rock and roll, você ouve no rádio, nas ondas da Unesp FM em 105,7 ou pela internet, em streaming, em radio.unesp.br. E é muito bom contar com a sua companhia. E a seguir, relembre um clássico do Red Hot Chili Peppers, Californication.

Depois de ouvir Red Hot, que tal cantarolar uma canção do grupo Foo Fighters? Do segundo disco, The Color and the Shape, de 1997, você ouve Everlong.

No recital de rock and roll, relembre uma banda que teve uma breve duração, porém seus músicos fizeram uma carreira brilhante. Buffalo Springfield. O quinteto Buffalo Springfield nasceu em 1966 e acabou em 68. Os membros fundadores foram Richie Furay, Stephen Stills e Neil Young. E eles gravaram apenas 3 discos. O disco de estreia, homônimo, foi lançado em 1969. O Buffalo Springfield serviu de porta de entrada de seus músicos para o universo do rock. Stephen Stills integrou o grupo Crosby, Stills & Nash. O Richard Furay formou a banda Poco e o Neil Young partiu para a carreira solo. Buffalo Springfield, ouça Rock and Roll Woman do disco Again de 1967.

Esse tal de rock and roll segue agora com Jefferson Airplane. E do terceiro disco da banda, After Bathing at the Baxters, de 1967, você ouve What Here Ride, vocais de Grace Slick e Mark Belling.

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1: Agora nas ondas do Escital, fique com uma banda da Nova Zelândia. Você confere o veterano grupo The Phoenix Foundation. The Phoenix Foundation cria uma música atmosférica, elegante e pop. O sexteto está na ativa desde 1997. Ouça The Phoenix Foundation com Dan on the River.

Eu sou o Ricardo Bizarra e você está ouvindo esse tal de Rock and Roll. E é muito bom ficar em sua companhia. Ouça agora a super banda The Brian Johnstown Massacre. O coletivo natural de San Francisco chega com uma gravação de 1998, a faixa Going to Hell. A liderança e o vocal é do guitarrista Anton Newcombe.

Tempo para relembrar um dos músicos que mais lançou discos na história do rock. Frank Zappa. Fique com uma música de um álbum que neste ano completa 50 anos de história. Em 1976, Frank Zappa lançou seu 22º trabalho, o disco Zoot Allures. Dele, ouça a guitarra de Zappa na faixa Black Napkins.

Esse tal de rock and roll vai ficando por aqui. Pesquisa, texto e seleção musical de Fábio Fleury. Na operação de áudio, Silvestre Oliveira. E a apresentação foi minha, Ricardo Bizarra. Se você gostou e deseja ouvir novamente o programa de hoje ou as edições anteriores, acesse agora o site da Unesp FM e clique no ícone Esse Tal de Rock and Roll. A despedida vem com a banda New Order. Ouça Restless, canção de abertura do CD Music Complete de 2015. New Order e Restless. Obrigado pela companhia e até a semana que vem.

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13: 18 horas e 59 minutos.
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18: Um ótimo domingo, é sempre bom ter você conosco aqui na Rádio Unesp. Pelo seu rádio, pela internet também, mais uma edição do Musical 105.

Musical 105 Pet Shop Boys, What Have I Done to Deserve This? Você ouviu também Every Breath You Take com The Police. Ouça agora Diane Warwick, Spinners, Then Came You.

0: Na Rádio Unesp FM você ouviu KC and the Sunshine Band, Give It Up. Você ouviu também Feeling Alright com Huey Lewis. Um rápido intervalo para você, a gente volta daqui a pouco com Duran Duran, Notorious.
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musical 105, Rod Stewart, They Think I'm Sexy. Você ouviu também Round and Round com Paul Weller. Ótimo domingo para você. Confira agora o som de Sade, Paradise.

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0: Fechando o Musical 105 deste domingo, Carly Simon, You Know What To Do. Você ouviu também 7 Days in Sunny June com Jamiroquai, de 2005. A seleção musical foi de Sérgio Madison, Paulo Pepa na operação de áudio. Eu sou Wellington Leite. Continue conosco. Daqui a pouquinho tem o Estação Blues. Eu volto amanhã cedinho, às 7:30 da manhã, para mais uma edição do Musical 105. Um ótimo domingo para você.
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11: Dezenove horas e 59 minutos.
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Olá, você está sintonizado na Unesp FM e a partir de agora você fica ligado nas histórias musicais do Estação Blues. Eu sou o Sérgio Magson e na próxima hora apresento uma seleção musical com as gerações e as vertentes do gênero. Você confere Lucky Peterson, Heather Cross, Booker T. Jones, Kristen Kingfish Ingram, Carrie Bell, Lazy Lester e muito mais. Para começar, ouça o texano T-Bone Walker. O bluesman ficou conhecido como um dos primeiros músicos a tocar guitarra elétrica e divulgar

Você ouviu o texano T-Bone Walker. De ascendência afro-americana e indígena, T-Bone Walker teve uma longa e frutífera carreira, compondo inúmeros clássicos. Influenciou profundamente as trajetórias de B.B. King e Jimi Hendrix. T-Bone Walker morreu em 1975, aos 64 anos de idade. No Estação Blues, ouça T-Bone Walker com o clássico Every Day I Have the Blues, de autoria de Memphis Slim.

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Você confere ao vivo no rádio em 105,7, nas ondas da Unesp FM. Ou em streaming no site radio.unesp.br. A seguir, mais um mestre do blues. Divirta-se com o swing de Albert King. Do cultuado disco Born Under a Bad Sign, de 1900.

Você ouviu Albert King com Crosscut Saw, canção registrada em 1967 na famosa gravadora de Memphis, Stax. Um dos músicos que estava no estúdio nesta gravação foi o cantor e multi-instrumentista Booker T. Jones. Booker T. Jones nasceu em Memphis em 1944. Começou tocando órgão em sua igreja. Aos 16 anos, já atuava em estúdios, sendo contratado como músico residente da gravadora Stax. Em 1960, com o guitarrista Steve Cropper, montou a cultuada banda instrumental Booker T. and the MGs. A partir dos anos 1970, Booker T. Jones, em carreira solo, lançou 9 discos. Ainda na ativa, acabou de lançar a sua biografia, intitulada Time Starts. Está com 81 anos de idade. Fique com uma gravação de 2019. No CD Note by Note, Booker T. Jones interpreta um clássico de Albert King, a música Born Under a Bad Sign.

Na Unesp FM, momento para ouvir o bluesman Lazy Lester. Natural da Louisiana, Lester foi um compositor, gaitista, guitarrista e cantor que ficou conhecido na região do Delta do Mississippi. Começou na década de 1950 e construiu uma carreira discreta, embora tenha tocado e gravado com inúmeros nomes do gênero. Em 2015, foi resgatado pelo documentário I'm the Blues. Morreu em 2018, aos 85 anos de idade. Ouça Lazy Lester com I'm Your Breedmaker, Baby.

Eu sou o Sérgio Magson e você está ouvindo Estação Blues. É muito bom ficar na sua companhia. Agora ouça a baixista e cantora Heather Cross. A blueswoman do Mississippi já abriu shows de B.B. King e Robert Plant. Do disco de estreia de 2015, Heather Cross canta My Man Called Me.

0: No Estação Blues, mais uma representante feminina da cena do blues.
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0: Confira a música de Angelique Francis. Nascida e criada em Ottawa, no Canadá, Angelique é uma musicista com um talento nato que, ainda jovem, ganhou destaque como prodígio do piano e do canto. Ela subiu ao palco pela primeira vez aos 7 anos. Aos 13 anos, já dominava outros instrumentos como violão, contrabaixo acústico, guitarra e baixo elétrico. Aos 14, apresentava-se em festivais de música por toda a América do Norte, abrindo shows para diversos artistas, como Betty Hart e Shemekia Copeland. Em 2018, lançou o disco de estreia. Em 2025, gravou o terceiro trabalho. Deste disco, intitulado Not Defeat, fique com Angelique Francis e a faixa Escape. A guitarra é de Christone Kingfish Ingram.

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1: Forma-se nesse momento a Rede Nacional de Rádio e Televisão para o pronunciamento do presidente da República, Luiz Inácio Lula da Silva.
2: Minhas amigas e meus amigos, amanhã, 7 de setembro, é dia de comemorar a independência do Brasil. Para além do grito de Dom Pedro I, às margens do Rio Ipiranga, a independência do Brasil foi uma dura conquista de homens e mulheres que deram suas vidas nas batalhas contra a tirania, a escravidão e a injustiça social. De Tiradentes, herói da Inconfidência Mineira, a Maria Quitéria, Maria Felipa e Joana Angélica, heroína do 2 de julho na Bahia. Defender a independência do Brasil é defender nossa soberania e nossa democracia. Mais do que nunca, é preciso lutar pelo que é nosso. Temos a segunda maior reserva de terras raras do mundo e a maior fonte de água doce. No último mês, descobrimos uma nova e rica reserva de petróleo. Nossas riquezas devem servir ao futuro do povo brasileiro. Foi aprovado no Congresso Nacional o marco legal que permitirá ao Brasil transformar as enormes reservas de minérios críticos e terras raras em desenvolvimento e riqueza para o povo brasileiro. Recursos naturais que, da mesma forma que o nosso petróleo, devem ser usados para o desenvolvimento de tecnologia de ponta e geração de emprego de qualidade no Brasil. Por isso, não podemos baixar a cabeça diante de potências estrangeiras que querem transformar o Brasil novamente em colônia. Não somos colônia e não seremos colônia de ninguém. Minhas amigas e meus amigos, um país soberano é aquele capaz de defender seu território, suas fronteiras, seu meio ambiente, suas riquezas e seu povo de quaisquer interesses estrangeiros. Um país soberano é aquele capaz de criar as oportunidades que o seu povo precisa para conquistar a própria independência. A independência financeira, a independência de poder estudar e pensar livremente, escolher a melhor profissão e o melhor emprego, ter mais tempo para si mesmo e para sua família. A independência de contar, como previsto na Constituição Federal, com saúde pública de qualidade e a melhor educação gratuita para seus filhos. E de viver em um país livre da fome, da pobreza e de todas as formas de desigualdade, com direitos para todos, em vez de privilégio para poucos. Minhas amigas e meus amigos, o Brasil trabalha pela paz mundial e harmonia entre as nações. Defendemos o livre comércio. Nenhum governante estrangeiro tem o direito de dizer de quem podemos comprar e para quem podemos vender. Somos um país soberano e nossas decisões pertencem a nós e a mais ninguém. Temos motivo de sobra para nos orgulharmos do nosso país. Temos na Amazônia uma das maiores biodiversidades do planeta. Somos exemplo na defesa do meio ambiente. Nossa riqueza cultural encanta o mundo. Somos referência mundial em transição energética e no enfrentamento da emergência climática que ameaça o futuro da humanidade. E temos cada um e cada uma de vocês que formam o extraordinário povo brasileiro, um dos mais admirados em todo o planeta. Um feliz Dia da Independência e que Deus continue abençoando o nosso Brasil.
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Os festivais de blues e jazz acontecem há décadas no mundo inteiro. E é o momento ideal para mostrar e fortalecer a arte de origem afro-americana para um público plural. Um exemplo é o American Folk Blues Festival. Este festival nasceu nos anos 1960, direcionado exclusivamente ao continente europeu. A ideia foi do jornalista alemão Joachim Ernst Behrendt. O interessante é que os artistas convidados se apresentam com os músicos europeus. O Estação Blues apresenta uma gravação do festival de 2002. Os norte-americanos Kerry Bell, voz e harmônica, e o guitarrista Rusty Zinn dividem o palco com o baterista austríaco Peter Miller e o pianista alemão Frank Murschali. O quarteto interpreta a composição I'm Ready. Confira!

Estação Blues, fique ligado. Você confere ao vivo no rádio, nas ondas da Unesp FM, em 105,7. Ou pela internet no site radio.unesp.br. É muito bom contar com a sua companhia. O programa segue com o gaitista e cantor de Chicago, Russ Green. O bluesman canta e toca a faixa I Believe.

Nós vamos ficando por aqui. Se você gostou e deseja ouvir novamente o programa de hoje ou as edições anteriores, é só acessar o site da Unesp FM e clicar no ícone Estação Blues. Estação Blues tem pesquisa, texto e seleção musical de Fábio Fleury. Operação de áudio, Silvestre Oliveira. Apresentação, Sérgio Magson. Para encerrar, fique com o veterano compositor, guitarrista e cantor Luther Allison. Ouça a faixa Soul Fixing Man. Muito obrigado pela sua companhia e até semana que vem.

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4: 20 horas e 59 minutos.
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7: Olá, a partir de agora você confere as histórias musicais do jazz. Seja bem-vindo e bem-vinda ao programa Jazz in Concert. Eu sou o Fábio Fleury e vou ficar com você nas próximas duas horas. Nosso encontro musical começa com a banda do trombonista Al Gray. Ouça Herman Wright baixo, Ed William bateria, Billy Mitchell sax tenor, Dave Burns trompete, Bob Hutcherson vibrafone e Floyd Morris no piano.